0: está aí Fátima, em Itamaraty de Minas, e a filhada em Descoberto, Minas Gerais. Um abraço. Beleza, beleza, né? Adriano? Adriano?
1: Oi.
0: Você apareceu por aqui hoje, hein, rapaz? O Sininho tá preocupado com você lá, ué.
1: Tá, né?
0: É, ué. Dá um tchau aí pra todo mundo, vambora. Tchau, tchau.
1: Tchau. Vou mandar um abraço pro Mauro, que tá ligado.
0: O Mauro tá ligado, não.
1: O Mauro não tá ligado.
0: É. Mais quem?
1: O Rogério, botafoguense, a Losane, hein? Não tá.
0: Perdeu a viagem hoje. Perdeu. Marlinho, uma boa noite, meu querido.
2: Boa noite pra você, Boninho.
0: Mais uma visita aí na quinta-feira.

lindo demais, é bacana demais, hein? Eu te amo tanto. Deus é maravilhoso. Deus é amor, é caridade. Obrigado, Senhor Jesus, por permitir mais uma vez esse momento na minha vida e na vida de cada um de vocês ligado no alcance. Parabéns, Fátima. Feliz aniversário. Parabéns, quem está fazendo aniversário hoje. E obrigado a todos pela audiência. Volto sábado, às 8 da manhã, com um Sabadão no Clima. Fiquem com Deus, porque com Ele eu também vou.

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0: Está no ar a Voz do Brasil. As notícias do governo federal que movimentaram o país no dia de hoje.
1: Olá, boa noite.
2: Boa noite para você que nos acompanha em todo o país.
1: Quinta-feira, 20 de agosto de 2026.
2: Vamos aos destaques do dia.
1: Estratégia brasileira para inteligência artificial.
2: Ações incluem a compra de um supercomputador para processamento de IA, formação de profissionais e transferência de tecnologia.
1: Transferência eletrônica de veículos.
2: Nova resolução estabelece regras para a operação digital de compra e venda de carros.
1: E vamos saber mais sobre a atualização da lei seca com o secretário nacional de trânsito, Adroaldo Catão.
3: Prevê a possibilidade de certificar os chamados drogômetros, equipamentos para aferir a presença de outras substâncias que estão no momento da abordagem atrapalhando a capacidade psicomotora e impedindo direção mais segura.
2: Setor elétrico se prepara para efeitos do El Niño.
1: A atuação quer dar mais segurança ao sistema. Luciana Colares de Holanda.
4: Para aumentar a segurança do sistema, o Comitê de Monitoramento do Setor Elétrico aprovou a antecipação de 1,8 gigawatts de capacidade.
2: E você vai saber como escolher eletrodomésticos e eletrônicos mais econômicos para a sua casa.
1: Na apresentação da Voz do Brasil, Luciana Vasconcelos e Luciano Seixas.
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1: Um supercomputador para desenvolver inteligência artificial em grande escala.
2: Além de parcerias com outros países para capacitação e desenvolvimento dessa tecnologia.
1: Ações anunciadas hoje que fazem parte do Plano Brasileiro de Inteligência Artificial.
5: Entre as ações anunciadas nesta quinta-feira, está a aquisição por meio de edital competitivo de um supercomputador para treinar modelos e desenvolver inteligência artificial em larga escala. O equipamento vai alcançar cerca de 7.200 petaflops, ou seja, será capaz de fazer cerca de 7,2 quintilhões de operações matemáticas em apenas um segundo e deve figurar entre as 10 maiores máquinas do mundo em capacidade de processamento de IA. A ministra da Ciência, Tecnologia e Inovação, Luciana Santos, detalha o impacto da inteligência artificial na vida das pessoas.
6: Para que essa supercomputação? É para desenvolver vacinas e medicamentos. É para poder garantir antecipação das chuvas e secas. É para poder melhorar a produtividade da indústria brasileira. E em tudo isso, o IA vai nos ajudar.

0: O supercomputador não serve apenas para fazer conta mais rápido. Ele serve para transformar problemas que levariam décadas para resolver coisas do dia a dia do povo brasileiro.
1: O supercomputador será instalado no Parque Tecnológico Augusto Severo, na Universidade Federal do Rio Grande do Norte. O estado foi escolhido devido ao grande potencial energético. A presidente do Conselho de Administração do Parque, Ângela Maria Paiva Cruz, explica o que a chegada do equipamento vai representar para a região.
2: A instalação do supercomputador no Rio Grande do Norte demonstra que a ciência brasileira se fortalece quando alcança diferentes territórios, mobiliza talentos e transforma conhecimento em oportunidades para a sociedade.
1: As ações integram o Plano Brasileiro de Inteligência Artificial. Também foi anunciado o início da estruturação de uma nuvem brasileira por meio de uma parceria entre os setores público e privado. O objetivo é criar uma alternativa nacional para armazenar e processar dados e sistemas, como explica Esther Dueck, ministra da Gestão e da Inovação e Serviços Públicos.
3: O serviço na nuvem ainda é prestado por uma empresa estrangeira. Tem uma chinesa e 5 americanas, mais ou menos. São 6 empresas no mundo que são capazes de operar um serviço de nuvem com todos os serviços que estão embutidos ali. O que a gente está fazendo aqui é que a gente quer criar uma capacidade nacional de fazer o serviço de nuvem.
1: Também foi anunciada cooperação tecnológica com empresas da China para desenvolver modelos de IA em língua portuguesa e capacitar 3 mil brasileiros em 5 anos. O Brasil fará ainda parceria com a Espanha para aumentar a capacidade brasileira de desenvolver chips. Reportagem Gabriela Noronha.
4: Atenção, motoristas de táxi e aplicativos interessados em comprar um carro.
5: O valor do financiamento para quem está cadastrado no Move Brasil aumentou de 150 para R$200 mil.
4: É o que determina a portaria publicada pelos Ministérios do Desenvolvimento, Indústria, Comércio e Serviços e do Ministério da Fazenda.
5: A nova portaria também inclui entre os veículos elegíveis os híbridos com diferentes combinações de fontes de energia, integrando motor elétrico e motor a combustão que utilize álcool, gasolina ou ambos.
4: A elevação do teto e a inclusão de outros veículos híbridos amplia a oferta, mantendo os critérios de sustentabilidade e eficiência energética, como explica Wallace Moreira, secretário de Desenvolvimento, Indústria, Inovação, Comércio e Serviços.
6: Atualizar esse valor para que os trabalhadores possam ter acesso a esses modelos de carros é fundamental. O taxista, ele consegue comprar o carro com preço acima de 150 mil e com descontos que ele tem fica abaixo de 150. Como o programa ele contabiliza o preço que está na nota fiscal, o trabalhador de aplicativo fica numa desvantagem. Isso corrige ali e contribui para que esses trabalhadores possam comprar esses carros. Os critérios para acessar o programa continuam os mesmos, assim como os critérios de habilitação ao programa também não alteram.
5: Para solicitar adesão ao programa, acesse movebrasil.sistema.gov.br.
4: Luciano, quem pretende comprar ou vender um carro usado vai poder agora fazer todo o processo por meio digital.
5: Uma nova resolução do Conselho Nacional de Trânsito autoriza a transferência de veículos de forma 100% eletrônica.
4: O procedimento vai reunir em uma única plataforma a assinatura do documento, a quitação de débitos e pagamentos de taxas.
5: Outra novidade é a modalidade de transferência custodiada, quando a liberação de recursos fica condicionada aos requisitos da transação.
7: A norma cria 3 modalidades de transferência de propriedade: convencional, eletrônica e eletrônica custodiada. Na modalidade eletrônica, as etapas do processo poderão ser realizadas digitalmente com integração ao Renavan, desde que seja feita a vistoria do veículo, entre outras exigências previstas. Quando estiver disponível, comprador e vendedor poderão realizar em um mesmo fluxo eletrônico etapas como o registro da negociação, a assinatura eletrônica da transferência, a consulta e o pagamento de débitos e taxas dos DETRANs estaduais e a conclusão da mudança de propriedade. Já na modalidade de transferência eletrônica custodiada, será possível manter em custódia o valor da negociação do bem durante a operação. Atualmente, a transferência de propriedade já conta com instrumentos digitais. Com a nova resolução, foram estabelecidas as condições para integrar essas etapas em um fluxo eletrônico vinculado ao Renavam. As operações também ficarão mais seguras com requisitos de segurança definidos pela norma, como autenticação individual e multifator, rastreabilidade, trilhas de auditoria e mecanismos de prevenção e detecção de fraudes. Daniele Popov para a Voz do Brasil.
4: A fiscalização de trânsito poderá usar agora novos equipamentos para detectar, além do consumo de álcool, também o uso de drogas pelos motoristas.
5: A mesma resolução do Conselho Nacional de Trânsito que atualizou a Lei Seca estabeleceu ainda algumas mudanças nos procedimentos para testar os condutores.
4: Esse teste será feito em uma triagem inicial com equipamentos mais sensíveis e, em caso positivo, em uma segunda etapa com o bafômetro.
5: O secretário nacional de trânsito, Adroaldo Catão, conversou comigo e Mariana Jungmann mais cedo e explicou o que muda e o que permanece igual na fiscalização sobre o consumo de álcool e drogas. Acompanhe.
8: Secretário Adroaldo Catão, seja muito bem-vindo à Voz do Brasil. Vamos falar dessa atualização sobre as regras da Lei Seca, que foram aprovadas recentemente. O que que o senhor destaca como mudanças mais importantes?
9: Olha, eu destaco dois pontos importantes. Primeiro, isso que você falou bem, é uma atualização, né? A Lei Seca está completando aí 18 anos de muito sucesso e era o momento de fazer algumas modificações no âmbito da resolução do contrato. Ou seja, tudo que está na lei, no Código de Trânsito, permanece, tá? O que a gente fez foi atualizar alguns procedimentos. E aí eu destaco dois pontos. O primeiro é o seguinte, o cidadão que foi abordado inicialmente, ele agora vai poder fazer uma espécie de pré-teste, uma triagem, né? Isso facilita também o trabalho dos policiais, dos agentes. Por quê? Porque o cidadão que vai fazer aquele teste inicial, ele somente se for detectado algum indício de álcool, né, nesse primeiro teste, é que ele vai ser encaminhado ao uso do etilômetro oficial, que é esse que vai gerar, de fato, uma eventual penalidade. Isso facilita o trabalho também das polícias, evita filas, né, congestionamentos. Esse é um tipo de procedimento que, inclusive, algumas polícias já utilizam, tá? Mas isso não estava previsto na norma, isso gerava alguma insegurança jurídica. Então, a gente fez essa atualização, que é justamente para dar segurança jurídica, tanto para o cidadão quanto para o agente. Isso também permite que haja um tempo, né, entre o primeiro teste e um eventual segundo teste, para aqueles casos que muitas vezes geravam, inclusive, algumas manchetes sensacionalistas na imprensa, dizer assim, olha, o cidadão usou enxaguante bucal, vai aparecer álcool na boca, e a gente sabe que não é bem assim, porque esse álcool ele não permanece na boca muito tempo. Então, o tempo entre fazer um primeiro teste e um segundo será suficiente para tirar qualquer dúvida, né? Porque o objetivo, obviamente, da Lei Seca não é pegar quem usa enxaguante bucal, mas sim quem bebeu e está dirigindo e, portanto, pode ter a sua capacidade de dirigir alterada. E o segundo ponto que eu destaco é a previsão dos equipamentos que têm sido chamados popularmente de drogômetros, né? Que são equipamentos que visam a detectar o uso de outras substâncias, que é a expressão que o Código de Trânsito utiliza. Tem o álcool e tem outras substâncias que também podem causar dependência e alteração da capacidade psicomotora. Então, a previsão desses equipamentos dá também segurança jurídica para que, a partir de agora, o Inmetro possa certificar esse tipo de equipamento, que, a partir daí, vai poder ser utilizado também nas operações Lei Seca para detectar não só o álcool, mas também essas outras substâncias que também levam a um risco, né? Dirigir tendo usado drogas ou usado esse tipo de substância, obviamente, leva a um risco à sociedade.
5: Secretário, as novas normas também prevêem que o agente de fiscalização deverá registrar pelo menos dois sinais observados que confirmem a alteração da capacidade psicomotora do condutor. Antes, só o teste de alcoolemia era usado. Qual a importância desse registro adicional se já tem o bafômetro?
9: Não, na verdade não é um registro adicional, é um ou outro. O que que acontece? Você pode usar já era assim, tá? Isso é importante dizer. Hoje já está previsto na lei que o agente ele pode detectar comportamentos que mostrem que o cidadão está com seu comportamento alterado, né? Pelo uso de drogas ou álcool, mesmo que ele se recuse ao uso do bafômetro, do etilômetro ou, no caso agora, do chamado drogômetro. O que a resolução fez foi dar mais procedimento, mais clareza, para evitar contestações posteriores na justiça. Então, isso dá mais transparência também e aumenta a capacidade do Sistema Nacional de Trânsito de aferir esses dados, né? Isso também é muito importante. Então, é obrigatório agora que se coloque pelo menos dois comportamentos alterados, para que isso seja mais explicitado, mais transparente. Mas continua como é hoje, basta o uso do etilômetro ou, no caso agora, quando houver o equipamento, o uso do chamado drogômetro. Essa situação acontece quando a gente, mesmo diante da recusa, detecta que há um comportamento claramente indicando o uso de álcool ou de outras substâncias.
8: E houve mudanças aí, secretário, em relação aos procedimentos quando o condutor se recusa a fazer o bafômetro ou continua como era antes, mesmo se recusando, ele vai sofrer as penalidades?
9: Continua exatamente como era antes, não mudou nada nisso aí, a lei continua valendo, tá? Não houve nenhuma modificação, ou seja, se o cidadão se recusar, seja usar o etilômetro ou outro equipamento, ele vai responder pela recusa, que é uma infração específica, que é aquela que lhe dá multa de quase R$3.000 e lhe submete a uma suspensão da sua CNH. Então, realmente, é um procedimento que continua do jeito que está hoje, e o cidadão tem que saber que ele pode, obviamente, se recusar, mas se ele se recusar, ele está sujeito a esse tipo de infração. Lembrando que mesmo que ele se recuse, e além de levar multa, se ele tiver com comportamentos que demonstrem que ele está embriagado ou sob o uso de outras substâncias, também continua a responsabilidade do agente de, detectando que isso aconteceu, enquadrá-lo eventualmente, se for o caso, também como crime.
5: Então, secretário, não muda nada em relação às obrigações e direitos dos condutores, né? A resolução não estabelece nenhum novo tipo de infração, certo?
9: Certo, exatamente, não muda a infração continua a mesma, a infração está prevista no Código de Trânsito. O que a resolução faz é isso, atualizar procedimentos, dar mais segurança jurídica e prever a possibilidade de certificar os chamados equipamentos drogômetros, os chamados drogômetros, equipamentos para aferir a presença de outras substâncias que estão no momento da abordagem atrapalhando a capacidade psicomotora do agente e impedindo a sua direção mais segura.
8: Muito bem, nós conversamos com Adroaldo Catão, secretário nacional de trânsito. Muito obrigada, secretário, por sua entrevista aqui à Voz do Brasil.
9: Eu que agradeço.
4: O fenômeno climático El Niño pode afetar diferentes áreas do país, com reflexo nas chuvas, na agricultura e até no abastecimento de energia.
5: Por isso, o setor elétrico também reforça o planejamento para se antecipar aos possíveis impactos do fenômeno e reforçar a segurança no fornecimento de energia.
4: As estratégias foram discutidas durante um evento promovido pela Agência Nacional de Energia Elétrica, ANEEL.
10: O risco de eventos climáticos extremos coloca o planejamento como uma das prioridades para o setor elétrico. A preocupação é reduzir os impactos de um possível El Niño intenso sobre o sistema, especialmente nas regiões mais vulneráveis, como explica Sandoval Feitosa, diretor-geral da Agência Nacional de Energia Elétrica, a ANEEL.
11: Projeções internacionais da Administração Nacional Oceânica e Atmosférica dos Estados Unidos estimam elevada probabilidade, mais de 90%, de um El Niño muito forte para ocorrer entre outubro e dezembro de 2026, reforçando a necessidade de preparação antecipada.
10: Para aumentar a segurança do sistema, o Comitê de Monitoramento do Setor Elétrico aprovou a antecipação de 1,8 gigawatts de capacidade. Essa quantidade pode abastecer mais de 1,5 milhão de residências ou alimentar grandes complexos industriais e cidades de grande porte. As distribuidoras de energia planejam investir cerca de R$20 bilhões na modernização das redes, enquanto o Operador Nacional do Sistema Elétrico, ONS, lançou um portal para acompanhar diariamente a evolução do fenômeno. No Norte, a ANEEL também antecipou recursos para a compra e a estocagem de combustível antes da redução do nível dos rios. Para o secretário nacional de Energia Elétrica do Ministério de Minas e Energia, João Daniel Cascalho, a atuação conjunta é fundamental para enfrentar o cenário.
12: É isso que fortalece o setor, atuação coordenada preventiva, antecipada e com ações efetivas. Por isso que, quando eu vejo aqui um painel com geração, transmissão, distribuição, agência de águas, defesa civil, Agência Nacional de Energia Elétrica, eu vejo que é assim que a gente atua de uma forma coordenada, com ações efetivas.
10: A articulação do Ministério de Minas e Energia com a ANEEL, a Agência Nacional de Águas e a Defesa Civil inclui ainda leilões de potência, monitoramento por satélite para prevenção e combate a queimadas e medidas relacionadas à vazão de Belo Monte. Reportagem Luciana Colares de Holanda.
5: Vamos continuar falando aí, Luciana, sobre energia, dessa vez dentro de casa, a economia dentro de casa.
4: Pois é, Luciana, na hora de comprar eletrodomésticos, por exemplo, existe uma etiqueta em formato de lâmpada nas cores preta e amarela.
5: É o selo Procel, uma referência para quem busca economia na conta de luz e mais eficiência energética.
4: Os detalhes você vai ouvir agora na reportagem de Márcia Fernandes.
13: O selo Procel de economia de energia ajuda a identificar produtos com maior eficiência energética. Ele é concedido aos equipamentos classificados pelo Inmetro na categoria A, que é a nota máxima concedida pelo Instituto, e indica aparelhos mais econômicos, como explica o diretor do Departamento de Informações, Estudos e Eficiência Energética do Ministério de Minas e Energia, Sérgio Aire Moraes.
14: É uma espécie de medalha. Eu sei que, ao adquirir um determinado equipamento com o selo Procel, dentre todos os equipamentos classificados como A, ele é mais eficiente. Então, eu estou no topo da categoria. Então, cumpre esse papel de informar o cidadão que aquele determinado equipamento tem um reconhecimento, um mérito maior de eficiência.
13: O selo funciona como um indicativo para os consumidores que buscam economia na conta de luz. O biólogo Sinomar Fonseca foi com a família a uma loja em Brasília procurar uma geladeira e uma máquina de lavar e levou em conta o consumo de energia na hora da compra.
15: Eu sempre olho e tomo cuidado de entender, né, o que está sendo a mensagem que está sendo passada, e os selos, eles têm um indicativo, né, para mostrar esse consumo. Tento sempre escolher o melhor consumo.
13: Podem levar o selo outros produtos, como lâmpadas, ar-condicionado, ventilador, televisões e eletrodomésticos em geral. O selo Procel estende-se também às edificações, para indicar aquelas que oferecem melhor desempenho energético e economizam mais, como explica Sérgio Aire Moraes, do Ministério de Minas e Energia.
14: Ela tem que ser eficiente nos seus sistemas de iluminação, de ar-condicionado, e a própria estrutura envoltora da edificação, piso, parede, teto, elas têm que apresentar um melhor desempenho. Aí sim passa a ter uma autorização de exibir essa placa do selo Procel na entrada da edificação.
13: Antes de receberem o selo, os produtos passam por testes e avaliações técnicas em laboratórios. Vale lembrar que, além da diferença na conta de luz, produtos e edificações que trazem o selo Procel têm menores custos de operação e manutenção e contribuem para um uso mais racional dos recursos naturais, já que consomem menos energia para realizar a mesma função. Reportagem Márcia Fernandes.
5: Produtores rurais, pesquisadores e consumidores contam agora com uma plataforma para acompanhar preços de alimentos e previsão de safras.
4: A Companhia Nacional de Abastecimento, a Conab, lançou uma nova versão do Portal das Informações, que reúne em um único endereço mais de 80 painéis e serviços agropecuários.
5: O gerente de dados e inteligência da Conab, Herbert Filgueiras, explica o impacto dessa modernização do serviço.
16: A reformulação do portal nasceu assim, com o objetivo de democratizar o acesso aos dados e informações que a Conab produz, né? Porque às vezes esses dados ficavam pulverizados, né? E difícil de encontrar. A gente consolidou diferentes ambientes distintos, modernizando as interfaces de acesso, com o objetivo de fortalecer o processo de governança da informação de dados, né?
4: Acesse a plataforma em Portal de Informações, tudo junto, sem cedilha e tio, .conab.gov.br.
5: Celular, redes sociais e inteligência artificial já fazem parte da rotina de crianças e adolescentes.
13: E com tantos desafios no ambiente digital, professores também precisam estar preparados para orientar os estudantes sobre segurança, privacidade e uso responsável da tecnologia.
5: Uma formação gratuita e online oferece ferramentas para ajudar os educadores a levar esse debate para a sala de aula.
17: O uso excessivo de celulares, redes sociais e inteligência artificial por crianças e adolescentes desafia pais e professores. Para ajudar a orientar os jovens no mundo conectado, o Ministério da Educação e a SaferNet Brasil, com apoio do Governo do Reino Unido e da Meta, oferecem a segunda edição do curso gratuito Segurança e Cidadania Digital em Sala de Aula. A formação online é voltada para educadores das redes pública e privada. Com 40 horas, o curso aborda temas como tempo de tela, cyberbullying, proteção de dados e fake news, como explica a coordenadora-geral de Educação Digital do MEC, Ana Dalfabro.
18: Ele trata de temas sobre segurança e privacidade na internet. A gente sabe, né, a crescente violência que as crianças têm sofrido dentro do ambiente digital. Então, um curso super importante para esse público. Fala também sobre necessidade de empatia, respeito nas redes, né, nessa convivência hoje dentro do mundo digital. Então, de fato, um curso muito útil para os professores hoje, dado o dia a dia deles em sala de aula. Curso é todo online, os professores conseguem fazer no seu ritmo, na hora que funciona melhor para parar e conseguir se dedicar a uma formação. Então, bem mão na massa.
17: Para fazer o curso, acesse o site avamec.mec.gov.br, faça o login com sua conta gov.br e busque por Segurança e Cidadania Digital em Sala de Aula, segunda edição. Depois, basta clicar em inscrever-se e começar as aulas. Reportagem Gilberto Evangelista.
13: Profissionais que ainda não têm curso superior ou que possuem graduação em área diferente daquela que atuam podem concorrer a bolsas integrais de licenciatura pelo PRILEI, um programa de formação inicial e continuada de professores.
5: Podem concorrer também a bolsas integrais de licenciatura aqueles que tiveram bom desempenho no Enem.
13: As bolsas são oferecidas por universidades federais, estaduais e instituições privadas sem fins lucrativos que participam do programa.
5: Para aderir ao PRILEI, as instituições privadas de educação superior devem acessar o Sistema Integrado de Monitoramento, Execução e Controle em cimec.mec.gov.br.
13: E essas foram as notícias do Governo Federal.
5: Uma realização da Secretaria de Comunicação Social da Presidência da República.
13: Com produção da empresa Brasil de Comunicação.
5: Fique agora com as notícias do Poder Judiciário e do Congresso Nacional. Boa noite.
13: Boa noite, até amanhã.
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21: STF encerra amanhã julgamento da denúncia contra ex-deputados estaduais Rodrigo Bacelar e TH Joias do Rio de Janeiro.
22: STJ reafirma que envio de pornografia pela internet pode configurar importunação sexual.
21: Caixa Econômica Federal vai ter de pagar horas extras à bancária que não era obrigada a registrar ponto.
22: Boa noite, eu sou o Arthur Filho.
21: E eu sou Walter Lima.
22: A primeira turma do Supremo Tribunal Federal aceitou denúncia contra o ex-presidente da Assembleia Legislativa do Rio, Rodrigo Bacelar, e o ex-deputado estadual Tiago Raimundo dos Santos Silva, conhecido como TH Joias.
21: O julgamento acontece em sessão virtual da primeira turma, que termina amanhã, mas todos os votos já foram apresentados.
22: Eles são acusados de obstrução de investigação em um caso que envolve o vazamento de informações sigilosas da Operação Zargum, que investigava a atuação do Comando Vermelho e conexões com agentes públicos no Rio de Janeiro.
21: Bacelar e TH Joias são acusados de repassar informações sigilosas sobre a operação contra criminosos.
22: Crime de importunação sexual também pode ser praticado pela internet sem que haja contato direto.
21: Esse entendimento foi reafirmado pelo STJ. Fátima Uchoa.
0: Um homem enviou imagens íntimas a várias vítimas. Ele foi condenado por perseguição e importunação sexual a 4 anos e meio de reclusão em regime inicial semiaberto, mas o Tribunal de Justiça do Rio de Janeiro avaliou que o crime de importunação exigiria contato físico. No entanto, a 5ª turma do STJ restabeleceu a condenação do homem por entender que tal delito pode ser cometido por meio de recursos tecnológicos, sem que haja contato físico entre o criminoso e a vítima. Segundo o relator ministro Joel Ilan Paciornik, o crime de importunação sexual pode ser caracterizado pelo simples envio de fotos ou vídeos pornográficos sem o consentimento da vítima, o que foi verificado nessa ação penal.
22: A Caixa Econômica Federal vai ter de pagar horas extras a uma bancária que não era obrigada, por regra interna, a registrar o ponto.
21: A 7ª turma do TST decidiu que essa condição não afasta a obrigação da empresa de controlar a jornada. Samanta Flor.
2: A bancária afirmou que trabalhava das 8 da manhã às 8:30 da noite. A Caixa disse que ela cumpria jornada menor e que, por ser considerada funcionária que exerce um cargo de confiança, o registro de ponto era opcional. Mas o banco não apresentou os controles de jornada. Para a 7ª turma do TST, nessa situação, vale a suposição de que o horário informado pela trabalhadora é verdadeiro. A decisão foi unânime.
22: Justiça estabelece medidas para reforçar controle sobre mineração na APA do Tapajós, no Pará.
21: Decisão atende a pedidos feitos pelo Ministério Público Federal. Sabrine Menezes.
3: Com a sentença, se torna obrigatória a autorização prévia do ICMBio para iniciar o processo de lavra. Apenas o título minerário, concedido pela Agência Nacional de Mineração, não é mais suficiente. A Justiça também aprovou um acordo entre o MPF e o ICMBio, que amplia a fiscalização e a proteção da unidade de conservação. A ação foi ajuizada pelo MPF em 2024, após identificar problemas na comunicação e na articulação entre os órgãos responsáveis pela regulação da mineração e pela proteção ambiental da APA.
22: Tribunal Superior Eleitoral proíbe Pablo Marçal de usar recursos oficiais para a campanha.
21: Decisão foi tomada na sessão desta quinta-feira e vale até o julgamento do mérito do registro de candidatura de Marçal. Guilherme Firmino tem mais informações.
23: O plenário do TSE deferiu tutela de urgência e proibiu Pablo Marçal de usar recursos públicos na campanha eleitoral. Marçal também foi vetado de participar da propaganda eleitoral gratuita no rádio e na televisão e de debates. No processo, o Ministério Público Eleitoral alega que Pablo está inelegível até 2032 e que não cumpriu o prazo mínimo de 6 meses de filiação ao PRTB para disputar as eleições. A decisão dessa quinta não antecipa o julgamento de registro de candidatura de Pablo Marçal, que ainda vai ser julgado pela Justiça.
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22: A você, uma boa noite.
21: E até amanhã.
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25: Eu sou Humberto Pinheiro e estes são os destaques de hoje do Jornal do Senado, que começa agora. Aumento de acidentes com motociclistas de aplicativos gera resposta do Senado. 7 organizações internacionais vão acompanhar as eleições de outubro no Brasil. Projeto torna obrigatória a orientação vocacional para jovens em medidas socioeducativas. Boa noite. O número de acidentes envolvendo motociclistas em atividade profissional cresceu 34,92% entre 2023 e 2025, segundo dados do Ministério Público do Trabalho. Diante desse cenário, projetos em análise no Senado propõem mudanças nas regras da atividade, incluindo a adoção de seguros obrigatórios e alterações nas exigências para a obtenção da Carteira Nacional de Habilitação. O repórter Douglas Castilho traz os detalhes.
26: Elvis Macedo, garçom morador do Rio de Janeiro, se dirigia da Zona Sul Carioca à cidade vizinha Niterói quando a moto que o levava se chocou com um carro, causando traumatismo craniano e a ruptura do fêmur. Elvis relatou sua experiência e chamou atenção para a observação no hospital de casos semelhantes ao seu.
1: Eu fiquei numa ala onde havia mais ou menos umas 20 pessoas que tinham o mesmo problema que o meu, se acidentaram de moto. E eu acho que esse assunto das motos por aplicativo devem ser discutidos mais nos meios políticos, que deve haver algum tipo de lei.
26: A percepção de Elvis é amparada por dados do Ministério Público do Trabalho, que demonstram que o crescimento nas notificações de acidentes de trabalho com motos aumentou 34,92% entre os anos de 2023 e 2025. Diante desse cenário, os senadores apresentaram nos últimos anos projetos de lei regulamentando a profissão e garantindo mais segurança aos motoristas. Um deles obriga as empresas de tecnologia a fornecerem seguro de acidentes pessoais para os seus entregadores. Outro texto prevê a necessidade de um motociclista ter sua carteira de habilitação com a observação de que exerce atividade remunerada, o que gera novas obrigações ao piloto. Ambos os projetos aguardam votação nas comissões.
25: Democratizar o acesso aos investimentos e incentivar o pequeno investidor são objetivos de projeto de lei pronto para ser votado na Comissão de Educação. De autoria da senadora Jussara Lima, do PSD do Piauí, a proposta cria a Semana Nacional do Pequeno Investidor, na segunda semana de outubro, com ações de educação financeira, como seminários, palestras e debates. Segundo o texto, a iniciativa busca ampliar o conhecimento sobre finanças pessoais e estimular decisões baseadas em informações confiáveis. Para o senador Flávio Arnes, do PSB do Paraná, a medida também pode contribuir para reduzir golpes contra pequenos investidores. E a Comissão de Constituição e Justiça analisa o projeto de lei que torna obrigatória a orientação vocacional para adolescentes que cumprem medidas socioeducativas. A proposta já recebeu parecer favorável na Comissão de Educação. A reportagem é de Bruno Lourenço.
6: O projeto de lei inclui testes de aptidões, interesses e habilidades nos programas de atendimento socioeducativo. A regra valerá tanto para jovens que cumprem medidas em regime de semi-liberdade, quanto para aqueles que se encontram internados. A proposta já passou pela Comissão de Educação e Cultura, quando a senadora Tereza Leitão, do PT de Pernambuco, destacou que a capacitação profissional é essencial para afastar os jovens do crime.
7: A escolarização e a profissionalização do adolescente em conflito com a lei são, portanto, pilares desse sistema, pois funcionam como instrumento de ressocialização e de construção de projetos de vida que afastem o jovem da reincidência infracional.
6: Depois da CCJ, o texto vai ao plenário do Senado.
25: Nas redes sociais, a liberdade de expressão convive diariamente com a circulação de informações falsas e discursos de ódio. Encontrar um equilíbrio entre garantir o direito de se manifestar e combater conteúdos que podem causar danos foi o desafio discutido pelos senadores na Comissão de Educação. Durante a audiência, foi apresentado o programa Senado Verifica, um canal de interação do Senado com o cidadão para a checagem de informações publicadas em qualquer meio de comunicação. Repórter Rodrigo Rezende.
8: O senador Paulo Paim, do PT do Rio Grande do Sul, afirmou que discutir limites para o conteúdo publicado nas redes sociais envolve também o debate sobre liberdade de expressão e censura.
9: Defendemos a liberdade de expressão, que é um direito fundamental. O que precisamos é de um ambiente em que as pessoas possam debater, divergir, defender suas posições, sem transformar o outro no inimigo.
8: Frederico Franco Alvim, representante da Assessoria Especial de Enfrentamento à Desinformação do Tribunal Superior Eleitoral, ressaltou que as redes sociais podem prejudicar a democracia ao destacar determinados temas em relação a outros.
11: O fato é que a gente também tem dentro das redes sociais uma realidade deturpada, porque a realidade, a complexidade da realidade não cabe num feed de rede social.
8: Maria Laura Soares e Silva, jovem senadora do estado do Rio de Janeiro, afirmou que a velocidade de mudança das tecnologias exige iniciativas rápidas.
12: A inteligência artificial, em questão de 2-3 anos, avançou de forma inexplicável. E hoje é um realismo surreal, onde você nem consegue mais identificar o que é verdade e o que não é.
8: Durante a audiência foi apresentado o programa Senado Verifica, um canal de interação do Senado com o cidadão destinado à checagem de informações publicadas em qualquer meio de comunicação.
27: Eleições 2026.
25: O Tribunal Superior Eleitoral confirmou que pelo menos 7 organizações internacionais vão acompanhar as eleições de 2026 no Brasil. OEA, União Europeia e Parlasul estão entre as entidades convidadas para acompanhar a preparação, a votação e a apuração. Repórter Pedro Pincer.
4: Foram convidadas oficialmente a Organização dos Estados Americanos, a União Europeia, a Liga dos Estados Árabes, a Rede dos Órgãos Jurisdicionais e de Administração Eleitoral dos Países de Língua Portuguesa, a União Interamericana de Organismos Eleitorais e a Rede Mundial de Justiça Eleitoral, além do Parlasul. O presidente do TSE, ministro Nunes Marques, reafirmou a segurança e a credibilidade dos sistemas e dos processos eleitorais brasileiros.
10: O Brasil tornou-se, ao longo das últimas décadas, uma referência mundial na realização de eleições. A vanguarda entre as democracias representativas contemporâneas é resultado da contínua e paulatina construção de um processo eleitoral eficiente, ancorado em normativos modernos e em sistemas tecnológicos capazes de garantir a transparência, a segurança e a credibilidade das eleições.
4: Na prática, as missões de observação eleitoral são tidas como pilares de confiança pública. Os relatórios independentes produzidos pelas comitivas avaliam a integridade dos sistemas e o cumprimento da legislação, sugerindo melhorias contínuas.
25: E você conhece o termo afroconveniência? É quando uma pessoa branca se declara negra para obter algum tipo de vantagem, como reserva de vagas nas universidades, por exemplo. Mudanças na declaração de cor de candidatos desde a aprovação de cotas para campanhas reacenderam o debate sobre a afroconveniência no contexto eleitoral. Quem explica é a repórter Marcela Diniz.
14: Dados preliminares do Tribunal Superior Eleitoral mostram que as candidaturas negras são maioria nas eleições de 2026, representando 49,9% do total. O aumento do número de pessoas que se declaram pretas ou pardas pode estar relacionado a maior identificação racial. Mas essa autodeclaração nem sempre corresponde à experiência de sofrer racismo ou à percepção das desigualdades sociais relacionadas à raça. Nesse contexto, aparece o conceito de afroconveniência, usado para descrever casos em que uma pessoa se declara negra para obter benefícios de políticas afirmativas como as cotas raciais. O senador Paulo Paim, do PT do Rio Grande do Sul, lembra que desde a emenda constitucional 133 de 2024, os partidos políticos devem destinar, no mínimo, 30% de recursos dos fundos eleitoral e partidário para candidaturas de pessoas pretas e pardas. É aí que a afroconveniência aparece como estratégia de campanha.
15: Muitos que nunca se identificaram como negro passam, a partir desse momento, assumir uma negritude, entre aspas, para que eles tenham direito a um financiamento maior para a sua campanha e terem mais espaço na televisão. Você está tirando um percentual daqueles que realmente sofreram o preconceito nesse país.
14: De 2022 a 2026, 786 candidatos mudaram sua declaração de cor junto ao TSE. A maioria transitou de branco para pardo.
25: Com edição de Paulo Groba e trabalhos técnicos de João Lira, o Jornal do Senado fica por aqui. Acompanhe agora as notícias da Câmara dos Deputados. Boa noite e até amanhã.
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17: Projetos de lei ampliam o alcance do benefício de prestação continuada.
18: Comissões debatem limites para reajustes anuais nas alíquotas do IOF.
17: Parlamentares defendem políticas para combater a violência de gênero.
27: Boa noite. Carol D'Artora, do PT do Paraná, defende o avanço de proposta em debate na Câmara que criminaliza a misoginia. A deputada também apresentou projetos para ampliar o enfrentamento no ambiente digital, com punição a grupos organizados que financiam conteúdos de ódio contra as mulheres.
17: Carol D'Artora destaca que suas propostas também tratam da combinação entre misoginia e racismo nas redes sociais. A parlamentar afirma que esse recorte é necessário para proteger especialmente mulheres negras, mais expostas a crimes de ódio no ambiente digital.
27: A Lei Maria da Penha completou 20 anos em 7 de agosto. Jaque Rocha, do PT do Espírito Santo, considera que a legislação mudou o enfrentamento à violência contra as mulheres, ao criar mecanismos de proteção e ao responsabilizar os agressores.
17: De acordo com Jaque Rocha, a violência contra mulheres e meninas também ganhou novas formas, inclusive no ambiente digital. Por isso, a deputada defende a aprovação do projeto que criminaliza a misoginia como forma de ampliar a proteção contra discursos de ódio e violência.
27: Daniela do Vaguinho, do Republicanos do Rio de Janeiro, enaltece os 20 anos da Lei Maria da Penha. A deputada ressalta, porém, que os números de feminicídios e de casos de violência doméstica mostram que ainda há desafios a enfrentar.
17: Daniela do Vaguinho defende o fortalecimento da rede de proteção com mais delegacias especializadas, centros de atendimento e casas de acolhimento. Ela também destaca a importância da prevenção e da educação para evitar que a violência contra a mulher aconteça.
27: Maria do Rosário, do PT do Rio Grande do Sul, alerta para os riscos de violência e abuso contra crianças e adolescentes nas plataformas digitais. Ela defende o cumprimento do ECA digital e a responsabilização das empresas diante de conteúdos que estimulem violência e automutilação.
17: Maria do Rosário também apoia a suspensão das transmissões ao vivo da plataforma Discord no Brasil e afirma que é preciso fortalecer a proteção de crianças e adolescentes nas redes. Ela defende ainda o apoio às famílias e às escolas para prevenir esses riscos.
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3: Saúde.
27: A Câmara aprovou diretrizes para o atendimento no SUS de mulheres na menopausa. A repórter Paula Bittar acompanhou a votação.
5: A Comissão de Constituição e Justiça da Câmara aprovou uma proposta que cria diretrizes no Sistema Único de Saúde para a atenção integral à saúde de mulheres no climatério e na menopausa. O climatério é a transição entre a fase reprodutiva e a não reprodutiva da vida da mulher. Já a menopausa ocorre após 12 meses sem menstruação. Estudos do Ministério da Saúde mostram que o climatério está associado a sintomas físicos e psíquicos, como ondas de calor, distúrbios do sono, alterações do humor, osteoporose e maior risco cardiovascular. A relatora da medida na comissão, deputada Tabata Amaral, do PSB de São Paulo, ressaltou que aproximadamente 29 milhões de brasileiras estão no climatério, período de transição hormonal da mulher que pode começar por volta dos 40 anos, com casos também de menopausa precoce ainda antes disso. Ela destacou que, embora não seja uma doença, a menopausa pode afetar significativamente a saúde física, mental, sexual, metabólica e cardiovascular das mulheres, além de comprometer sua qualidade de vida, permanência no mercado de trabalho e geração de renda. A proposta aprovada estabelece que o SUS deve oferecer ações educativas e de conscientização, exames e medicamentos e atendimento integral e multiprofissional. O texto também prevê incentivo a pesquisas, produção de dados e monitoramento em parceria com estados e municípios. A proposta cria ainda o Dia Nacional de Conscientização sobre a Menopausa, a ser celebrado em 18 de outubro. O projeto, que cria diretrizes no SUS para a atenção integral à saúde de mulheres no climatério e na menopausa, pode seguir diretamente para o Senado, a menos que haja recurso para votação antes pelo plenário da Câmara. Da Rádio Câmara, de Brasília, Paula Bittar.
3: Direitos Humanos.
17: Benedita da Silva, do PT do Rio de Janeiro, defende medidas para combater o etarismo e pede que o envelhecimento não seja associado à perda de autonomia. Ela acredita que o preconceito se agrava quando combinado a fatores como gênero, raça, deficiência e condição social.
27: Benedita da Silva também propõe ações para promover um envelhecimento saudável, com mais acesso à saúde, cultura, esporte, educação e lazer. Ela sustenta que é preciso garantir não apenas mais anos de vida, mas qualidade de vida, participação social e respeito aos idosos.
2: Previdência.
17: Projeto de Bacelar do PV da Bahia cria um auxílio transitório para o cuidador principal de pessoa que recebeu o benefício de prestação continuada. Pela proposta, o auxílio será pago por um ano no valor de meio salário mínimo após a interrupção do benefício com a morte do dependente.
27: Segundo Bacelar, a medida busca amparar mães e cuidadores que deixaram o mercado de trabalho para se dedicar aos cuidados de familiares. O projeto também prevê o reconhecimento do período dedicado ao cuidado para fins de aposentadoria.
17: Heloísa Helena, da Rede do Rio de Janeiro, propõe a criação da Renda Universal de Cidadania para pessoas com deficiência, sem exigência de comprovação de renda. A ideia, segundo ela, é superar as limitações do benefício de prestação continuada e criar um modelo que fortaleça a proteção social.
3: Hoje no Brasil, infelizmente, para que se tenha acesso ao BPC, é preciso que a família não seja pobre, ela esteja à beira da miséria humana, por causa da vinculação a um quarto de salário. Então, nós entendemos que as pessoas que têm alguma deficiência, seja caracterizada como deficiência física, transtorno psíquico, mental, transtorno do espectro autista ou qualquer um outro, ele tenha direito a esse benefício.
27: Heloísa Helena conclui que a mudança pode ampliar a dignidade, a autonomia e a segurança econômica. Ela explica que, se aprovada, a renda básica de cidadania deve ser implementada de forma gradual e sustentável, como instrumento de apoio à sobrevivência e à inclusão social.
2: Justiça.
17: Lucas Redecker, do PSD do Rio Grande do Sul, afirma que novas investigações sobre fraudes no INSS reforçam suspeitas discutidas durante a comissão parlamentar de inquérito que apurou descontos indevidos de aposentados. O legislador critica a rejeição do relatório da CPI.
27: Lucas Redecker cobra a responsabilização dos envolvidos no esquema investigado, além da recuperação dos recursos desviados. O parlamentar avalia que, apesar de os aposentados terem sido ressarcidos, é necessário avançar nas punições para evitar a impunidade.
2: Trabalho.
17: A Câmara aprovou uma regulamentação para as profissões de agentes indígenas de saúde e de saneamento. A repórter Paula Bittar acompanhou a votação.
5: A Comissão de Constituição e Justiça da Câmara aprovou uma proposta que regulamenta as profissões de agente indígena de saúde e de agente indígena de saneamento. Segundo o texto aprovado, para exercer as funções, o profissional deverá ser indígena, residir na área da comunidade de atuação, ter idade mínima de 18 anos, dominar a língua da comunidade e conhecer os costumes e sistemas tradicionais de saúde do povo indígena. Será exigida ainda a conclusão do ensino fundamental e de curso de qualificação específico definido pelo Ministério da Saúde. O agente indígena de saúde atuará na prevenção de doenças e na promoção da saúde das populações indígenas. As ações serão domiciliares ou comunitárias, individuais ou coletivas, seguindo as diretrizes do SUS. Os agentes devem atuar para prevenir doenças, monitorar a saúde dos indígenas, prestar primeiros socorros e mobilizar as comunidades. Já o agente indígena de saneamento trabalhará com a mesma finalidade, atuando especificamente em saneamento básico e ambiental. Entre as atribuições dele estão o monitoramento e a manutenção de sistemas de saneamento e ações de saneamento para prevenir doenças. A relatora na comissão, deputada Lídice da Mata, do PSB da Bahia, ressaltou a relevância dessa proposta.
13: É um projeto que já estava aqui na comissão há algum tempo, que trata do reconhecimento dos agentes de saúde indígena. Esse é um projeto que diz respeito ao acesso à saúde da população, daqueles que mais precisam, especialmente da nossa população indígena. Tem interesse do Ministério da Saúde para que fosse aprovado, mas principalmente o interesse dessa casa em aprovar projetos que são projetos de origem nos nossos deputados.
5: A proposta que regulamenta as profissões de agente indígena de saúde e de agente indígena de saneamento já pode seguir ao Senado, a menos que haja recurso para votação antes pelo plenário da Câmara. Da Rádio Câmara, de Brasília, Paula Bittar.
2: Agricultura.
27: Zé Neto, do PT da Bahia, apresentou o projeto que amplia o acesso de cooperativas de agricultura familiar a financiamentos para a instalação de sistemas de geração de energia renovável. A proposta busca reduzir custos e estimular o uso de fontes como solar e eólica no campo.
1: O que nós queremos é, já existe o projeto 1228 que prevê 10% dos recursos do BNDES com juros bem plausíveis para que esses juros mais baixos atendam os pequenos e microempreendedores do campo da agricultura familiar. E nós estamos estendendo isso com o nosso projeto, que é o projeto 3066, que ele visa exatamente trazer também para esse foco as cooperativas de agricultura familiar. Nós precisamos fortalecer as cooperativas.
17: De acordo com Zé Neto, o financiamento com juros mais baixos pode ampliar a geração de energia limpa no campo. Ele acredita que a medida pode beneficiar especialmente produtores das regiões norte e nordeste do país, onde há grande potencial para a geração de energia solar.
2: Economia.
27: Comissão da Câmara aprova projeto que limita aumentos do IOF. Entenda na reportagem de Silvia Munhato.
19: A Comissão de Desenvolvimento Econômico da Câmara aprovou projeto que fixa novos tetos para as alíquotas do Imposto sobre Operações Financeiras, o IOF, além de criar limites para eventuais aumentos de alíquotas. O deputado Maurício Marcon, do PL do Rio Grande do Sul, relator do texto, foi favorável à medida.
20: Então o IOF ele é o imposto regulatório, ele foi criado para a gente ver o rastreio do dinheiro, mas não ser arrecadatório. E o governo hoje tem usado esse imposto para arrecadar. Então a gente coloca um limite nesses aumentos que o governo pode fazer justamente para tentar trazer segurança jurídica para quem quer investir no Brasil.
19: Pela proposta, o aumento máximo anual do IOF sobre operações de crédito seria de 70%, para operações cambiais de 100%. Na discussão do texto na comissão, o deputado Helder Salomão, do PT do Espírito Santo, foi contrário às mudanças, por entender que elas alterariam o cenário atual, resultando em perda de arrecadação sem uma necessária compensação. A proposta que fixa novos tetos para o IOF e cria limites para futuros aumentos será analisada agora pela Comissão de Finanças e Tributação. Da Rádio Câmara de Brasília, Silvia Munhato.
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2: Relações Exteriores.
17: Welter, do PT do Paraná, apoia o combate à disseminação de fake news, lembrando que a desinformação representa uma ameaça à democracia. O deputado também critica o que considera interferência externa no debate político e eleitoral brasileiro.
27: Ao fazer um balanço positivo da economia, Welter cita a geração de empregos, o controle da inflação, o aumento da renda e a redução das desigualdades. O parlamentar também menciona os investimentos do governo federal em saúde, educação e infraestrutura.
17: Jandira Fegali, do PCdoB do Rio de Janeiro, critica a postura do governo dos Estados Unidos em relação ao Brasil. Ela afirma que a retomada de uma política que busca subordinar a América do Sul aos interesses norte-americanos representa uma ameaça à soberania dos países da região.
27: Jandira Fegali alerta para possíveis interferências indevidas no processo eleitoral por meio das redes digitais, com questionamentos sobre as urnas eletrônicas. A parlamentar defende uma reação institucional que preserve a independência do Brasil e o funcionamento da democracia.
2: Meio ambiente.
17: Alguns métodos de alimentação de animais utilizados para produzir iguarias causam sofrimento aos bichos. Por isso, uma lei já sancionada pela Presidência da República, depois de aprovada nas comissões da Câmara, proíbe a produção e a sua comercialização no Brasil. Saiba mais na reportagem de Maria Neves.
6: Aprovado na Comissão de Constituição e Justiça da Câmara dos Deputados, o projeto que proíbe a produção e a venda de alimentos produzidos por meio de alimentação forçada de animais. Um exemplo de produto resultante da alimentação forçada de animais é o foie gras, nome dado ao fígado gordo de pato ou ganso, que é uma iguaria francesa. Como explica o deputado Áureo Ribeiro, do Solidariedade do Rio de Janeiro, que foi relator do texto em uma das comissões da Câmara, o processo pode causar doenças e levar à morte precoce do animal.
7: A alimentação forçada é uma prática extremamente cruel. Funciona com a introdução de tubos na garganta das aves para aumentar artificialmente o fígado do animal. Nós estudamos o tema e vimos que isso provoca sofrimento intenso e aumenta muito a mortalidade dessas aves.
6: Quem descumprir a nova lei pode receber como punição detenção de 3 meses a 1 ano e multa. Essa pena está prevista na Lei dos Crimes Ambientais, que também estabelece outras sanções administrativas para quem maltrata animais. Pelo texto aprovado, a proibição abrangerá tanto os produtos vendidos na forma natural quanto os enlatados. Da Rádio Câmara de Brasília, Maria Neves.
8: Comissões.
27: Chico Alencar, do PSOL do Rio de Janeiro, defende projeto que condiciona a liberação das chamadas emendas PIX à aprovação prévia de um plano de trabalho. Autor da matéria, ele explica que o objetivo é ampliar o controle sobre esses repasses diretos a estados e municípios.
17: Chico Alencar também ressalta que a proposta cria mecanismos de rastreamento dos recursos, prestação de contas e uso de conta bancária específica.

0: federal, para o governo federal, puder destinar para entidades que pleiteiam a lei de incentivo junto ao Ministério do Esporte. Agora é perene, é para sempre. Há 20 anos a gente já tem a lei de incentivo do esporte em atividade no nosso país, e você garantir a perenidade igualando a cultura foi muito satisfatório para a política esportiva e para o brasileiro que gosta e ama esporte.
1: Luiz Lima ressalta que a lei de incentivo ao esporte beneficia projetos nas áreas competitiva, educacional, de inclusão e de reabilitação. Ele defende equiparar o percentual destinado por empresas, atualmente em 3%, ao previsto para o setor cultural, com o objetivo de acelerar a execução das iniciativas.
2: Termina agora o Jornal Câmara dos Deputados, produzido pela Rádio Câmara, com trabalhos técnicos de Everson Urani e apresentação de Val Monteiro e Márcio Aquilissardi. Boa noite.
1: A Voz do Brasil volta amanhã. Boa noite.
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4: Esta é a Suma ZYL 623 104,9 Alcance FM. Eu sou Mauro Vitulo e a partir de agora, começando mais um Love Time.
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4: Muito bem, a partir de agora começa mais um programa Love Time. Mauro Vitulo, sou eu mesmo chegando para te fazer companhia aqui na sua noite, para te envolver com música e música apaixonada, músicas clássicos inesquecíveis, canções guardadas em nossos corações. Com certeza você irá curtir a partir de agora em mais uma edição do Love Time, que além das canções traz para sua noite tradução de coração para coração, toque do coração. São quadros aqui apaixonados do nosso programa. Fique à vontade, fique bem. Espero que você esteja curtindo este momento com muito amor e com aquela pessoa que está aí te completando sempre. Para começar, tem um som de Bill Medley, é com Here's My Brother, a primeira de hoje.
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0: Durantura Ordinary World dos anos 80 de Javan, também recordamos Si, Diana Ross and Rachel Law, tema do filme Amor Sem Fim, com participação de Lana Rich nessa canção, e Bill Medley, que foi tema do filme Rambo, também um dos grandes clássicos do cinema aí, com a música Here's My Brother. Bom, daqui a pouquinho estou de volta, você já sabe, tem a primeira edição do De Coração para Coração, um momento muito apaixonado, que a gente fala de amor para você que está aí do outro lado do rádio ou pela internet também.
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3: 10:32.
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0: E voltamos com você no Love Time. Uma ótima noite. Que você tenha amor aí na maior parte do seu coração. E a gente fala dele.
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0: Quando eu me encontro com você, tudo vem à tona. Tudo o que está de ruim dentro de mim passa despercebidamente. Nada parece mais existir do que aconteceu até mesmo há poucos minutos atrás. Porque estou na sua áurea, na sua presença. Presença que me encanta e que vem me conquistando a cada dia. Presença que me ensina, que me domina, que me satisfaz. Presença que me dá amor. Você. É tudo pra mim,
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0: Genesis Into Deep, uma das belas canções dos anos 80. Rio, Dona Rua, Na Chuva, Na Fazenda. Essa canção foi gravada em 77. Diane Warren, Unbreak My Heart. Eurythmics, The Miracle of Love, O Milagre do Amor, também dos anos 80. Curtimos por aqui no nosso programa. Fique bem, tenha muita paz no seu coração, muito amor, muitas felicidades. É o que a gente quer, é o que a gente deseja para você.
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0: Já estamos de volta. Você também pode participar com a gente das nossas redes sociais. O Twitter é o @LoveMVMedia. E o Facebook é o Love Time. O Facebook você localiza lá. A gente está lá com todo amor, todo carinho, sempre contando com você. Agora tem Kenny Rogers, You and I.
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0: Emotion Emotion, nos anos 80, essa música foi tema de novela e deixou muita saudade. Rick O'Case, Tim Maia, que vozeirão. Essa música é linda, essa tal felicidade. Prince, Purple Ray, uma das primeiras do Prince aí dos anos 80, uma das músicas mais tocadas também. E teve participação do Bee Gees nessa música do Kenny Rogers, abrindo esse bloco com You and I. Eu só dou um tempinho e volto já, falando sempre ao seu coração.
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0: E já voltamos por aqui no Love Time, trazendo sempre um momento de carinho, de amor com as palavras.
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0: Envolvi com muitas pessoas no passado, pessoas que realmente

0: passaram, mas algumas deixaram marcas, marcas inesquecíveis, impossíveis de serem deletadas, momentos guardados, que jamais serão excluídos. Não temos o poder, às vezes, até de excluir esses momentos. Está lá guardado no fundo do coração. Mas o que você deve fazer é procurar uma felicidade. Talvez, quem saiba, essa felicidade sincera possa trazer para sua vida o que você precisa, a borracha, para apagar as marcas do passado.
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0: O Save for Africa, We Are the World. Também tivemos aí a belíssima voz dela, sempre muito romântica, numa gravação ao vivo para você, Paula Fernandes. Amor da Minha Vida com Queen, Love of My Life, o clássico aí dos anos 70, Michael Jackson, Happy. Essa aí foi uma das primeiras canções, início da carreira aí do Michael Jackson, aqui no Love Time. A gente dá só um tempinho para você que tá aí na noite, obrigado. Eu volto já.
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3: 11:27.
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0: Estamos de volta com você. Esse é o Love Time, sempre envolvendo você de uma maneira, eu espero, bem romântica, bem agradável, porque você que está aí do outro lado curtindo a gente é que faz o programa ser romântico e acontecer nos corações. Agora tem Scorpions, Wind of Tanger.
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0: Angel Don't Cicada. Também tivemos aí o convite super dark da Rita Lee e Gótico Doce Vampiro. Curtimos também de 76 Sweet Band Lady Elton John. E abrindo esse bloco, o som de Scorpions, Wind of Changer. E daqui a pouquinho tem a tradução dessa canção.
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0: uma das maiores bandas do planeta, com certeza. Essa música é muito linda. Eu vou trazer ela traduzida para você nessa edição, após o intervalo, tá bom? U2 com One.
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3: 11h45.
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0: Bom, Love Time está de volta aqui na sua noite. Espero que você esteja bem com seu amor. Claro, sempre a gente faz o clima para você. E agora é hora de tradução.
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0: Trago para você essa canção linda, uma das maiores bandas do planeta que fez esse marco, essa canção muito bonita que você irá curtir com a gente na tradução de hoje, com U2 e a música One.
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Espero que você tenha gostado da nossa tradução. Na próxima edição do programa eu trago mais esse momento de amor para você, mais uma tradução. É só você ficar ligado sempre na noite com a gente. Agora tem Patrick Swayze com a canção Apaixonada. Ela é como o vento. She's like the wind.

0: Com The Gang Terrorist, também tivemos Ana Carolina, mais que a minha participação, Maria Cadu, Patrick Swayze, essa música linda aí dos anos 80, muito romântica, She's Like the Wind, aqui no nosso programa @LoveMVMedia, o nosso Twitter, você pode seguir a gente lá e fique à vontade, o Love Time está apenas aqui na noite para fazer você amar.
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0: Que música linda, hein? Europe Carey, também tivemos Marina Lima, Eu Não Sei Dançar. Buzz, I Believe, Richard Marx, que teve como tema aí nos anos 80, Melodo Apaixonado, Right Here and Waiting. Daqui a pouquinho a gente volta com você, continue por aí. Você está curtindo essa noite romântica e, claro, sempre com bons momentos aqui da nossa música.
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3: Noite 23.
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0: Música romântica todo mundo gosta, um pouco, às vezes até muito, para relembrar, para curtir um amor que está aí do seu lado, te trazendo boas coisas. E a gente também traz palavras na noite.

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0: Rod Stewart Sailing, canção de 1978, The Black Universe. Heart What About All Love, também tivemos o Phil Collins, One More Night, só mais uma noite. Música muito bonita aí também, da década de 80, aqui no nosso programa. Daqui a pouquinho eu estou de volta, você continue também participando com a gente lá no Facebook Love Time. Você localiza lá, eu estou lá te esperando.
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3: Noite 42.
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0: De volta com você no Love Time. Elas são gatíssimas, cantam super bem, né? Muito lindas mesmo. Você vai curtir com a gente uma música muito bonita que elas fizeram. Tem um arranjo muito lindo, muito perfeito e combina com a noite. Viva Forever, Spice Girls.

0: Canção de 1977, Please Don't Go, que saudade, em KC and the Sunshine Band, Paulo Ricardo, Renato Russo, A Cruz e Espada, Timur, Yes, Spice Girls, Viva Forever. Daqui a pouquinho a gente volta, um tempinho só, obrigado pela companhia aqui na noite com Love Time.
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0: Já voltamos com você no Love Time. Daqui a pouquinho ainda tem mais uma edição do Toque do Coração. No próximo bloco do programa, esse momento muito apaixonado para as pessoas que curtem o amor, que acreditam no amor, que estão sempre com a gente também, acreditando aqui no Love Time. Agora tem o clássico de Double, The Captain of a Heart.
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0: Ele gravou essa canção em 1978, Robin Gibb, Like a Fool. Também tivemos aí de 78, Rod Stewart, com a música Sailing. Paulo Diniz, Que Saudade, em 76, Pingos de Amor. Brian Ferry, tema do filme Nove Semanas e Meia de Amor. Late Love, aí dos anos 80. E Double com clássico também da década de 80. Curtimos por aqui, The Captain of a Heart. Eu volto já.
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0: E trazemos agora para você a última edição do Toque do Coração.
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0: Nesse final de noite, estou aqui pensando no que posso fazer de uma forma para estar o mais próximo, mais perto de você. Busco-me em meus pensamentos das nossas noites bem vividas. Lembro do aconchego do teu abraço, do carinho das tuas palavras, do beijo doce que você sempre me deu. Tudo isso possa me trazer uma presença de você aqui. É lógico que não é a presença física, mas a presença que está no coração, ocupando a maior parte dele.
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0: Mike Fleetwood, You Ain't Love, música bonita aí também dos anos 80, que tocou bastante. José Feliciano, aquela música da noite, hein? Aquela música de sede de amor, Light My Fire. Vange Leonel também, na década de 80, Este Mundo, Have a Dream, essa música foi gravada em 77. E também tivemos Adele, Someone Like You. É, essa música muito bonita que curtimos na noite. Já estamos quase finalzinho do programa, mas final dessa edição. Sempre o Love Time está aqui na noite, trazendo o que você mais quer: o amor.
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0: Estou de volta com você, trazendo as das canções mais apaixonadas aí no final da década de 70. E que saudade deixou essa música, hein? Deixou grandes amores, grandes encontros, beijos e abraços ao som dela. Peter Griffin, Just When I Need You Most.
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0: I Can Wait Forever. A última de hoje é a Supplies, esse pós-perigo aí dos anos 80, foi início da década e também foi um tema de novela. Sick Music Factory, Chica Choi e Peter Griff, Just in a Little Must. Encerrando o programa de hoje.
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0: Obrigado pelo carinho, a gente volta na próxima edição, sempre procurando trazer para você o amor, o carinho aqui do Love Time, agradecendo a você que participa com a gente lá no arroba LoveMVMedia e também no Love Time, no nosso Facebook. Mauro Vitulo te agradece e manda um beijo para você. Amor na maior parte do seu coração, sorrisos constantes na sua face. Tchau.
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2: 2:10.
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2: 12:23.

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4: 12:34.
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1: 13 e 13.
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1: 3h43.
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4: 5h32.
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Obrigado, Senhor, por mais um novo dia. Com a luz deste novo dia, te peço, Senhor, que na tua bondade me dê de volta riquezas e esperanças no meu ontem acumuladas. Tudo que tenho, Senhor, é o dom das horas deste frágil amanhecer. Eu faço, Senhor, desse hoje que me oferece a minha própria oferenda, levada nas águas do meu custoso navegar e no espaço do meu mais alto voo. Alô, ouvintes, que a paz de Deus e Nossa Senhora Aparecida estejam em todos os lados. Está começando pela minha, pela sua, pela nossa Alcance FM 104.9, mais um programa Manhã Sertaneja. Parabéns a todos vocês. Aniversariantes de hoje, Deus é você, paz, saúde e muitas felicidades. Seja ligado comigo. Grande abraço e um bom dia. Bom dia para você, minha amiga dona de casa, meu amigo padeiro, rotineiro, caminhoneiro, onde quer que você esteja. Receba nosso abraço para você que está aniversariando hoje também. Parabéns para você. Hoje é dia 21 de agosto, é seu aniversário hoje. Que Deus abençoe. Saúde para você e tudo de bom. Parabéns especial aqui. Vai para você que está completando esse dia 21, tá? Bom, felicidade para você. E começando dando bom dia para o Sebastião, bem-vindo, dona Helena. Aparecida, mais o Maurício. A Elisângela deu bom dia pra gente também, mais um índio. Lá do Novo Horizonte. O Edilson André. A Isaura deu bom dia pra nós também, que é a Isaurinha. Bom dia pra Isaurinha, pra... A Cristina, a Elisângela também de São Gabriel, a Lucinha e o Aguinaldo. E todos é passando por aqui. Bom dia pra vocês, tá bom? Vamos juntinho, claro. E a Margarida Beija-Flor, claro. Deu bom dia cedinho aqui pra gente também. Um abraço a todos e começamos bem com Zezé de Camargo, Luciano e Sérgio Reis cantando todas as manhãs. Quando eu acordo, eu me lembro de você. Um dia pra você, meu filho. Vamos junto então até as 7. Sextou, né, Lucinha? Bom dia. Sextou com gosto de querosene. Vamos nós, ó. Hora certinha, 5h35.

Moracitinha, 5h42, está chegando Mococa e Moraci pegando pra nós. E a moda? Vestido e moiada. Você abração, bom dia, 104.9, a mais ouvida. Tá chegando então o Mococa e o Moraci pra cantar pra nós, bonito aqui, ó. Vestido molhado, hora certinha pra você, 5h43.

0: Hora certinha, 5h46, 5h46 minutos, Alcance FM. Juntinho nós vamos, claro, até às 7 com você, sextou na 104, e vamos nós, com fé para mais um dia. Você que tá aí ligadinho com a gente, bom dia você que acabou de dar um bom dia para nós aqui também, né, pelo WhatsApp. Deixa eu dar uma paradinha aqui no Lourenço Norival, eles vão cantar já para nós, mas deixa eu falar com os rapazes aqui, peraí. Eita, aqui ó, deixa eu alinhar aqui. Fala, Zé, bom dia, viu, homem criador de galo, ó.
1: Ixi, ó, que o Zé Ferreira
0: aqui. Fala, Zé.
1: Bom também, né?
0: Bom também.
1: Conta pra nós aí, ó. Moça caipira, que é bom também, né?
0: É bom também.
1: Conta pra mim, pra mulher, pra você, pra sua flor aí, pro Gesso, pro Cocate, pro seu, pro Eduardo, pro Comildão, pro Pajé. Será que o senhor vai fazer mexidinho hoje de novo, Xixó?
0: Ele tá fazendo mingau agora.
1: Aqui, vou botar no meio, viu? Quando tem uns ovos caipira aqui também, põe no meio também, pra ficar bom.
0: É tá? Bom.
1: Pimenta não tem não, senhor. Acabou a pimenta daqui. Bom também, né? Bom dia pra nós, senhor. Fica com Deus aqui.
0: Fala, Zazé. Bom dia pra Edivânia, em Araxá, Minas Gerais. Ô, Edivânia, bom dia pra você também. Tá ligadinho com a gente, minha querida. Abração pra você, obrigado pelo seu carinho também, pela sua sintonia, tá bom, filha? Abraço pra vocês aí que estão ligados em Araxá, Minas Gerais. Paz, pai, ao rádio aí com o pessoal, o Xaxó que gosta, né? Vamos ouvir então, Lourenço e Lorival, como eu chorei. Essa vai pra Edivânia também, eu sei que ela gosta, ó.

Olha o Surtinho chegando, pedido do Zezé, moça caipira, como diz ele, que é bom também, hein? Um abração aí pro Zezé. Olá, Zezé, bom dia, meu filho, ligado com a gente, que legal, né? Vamos curtir com nós? Opa, a nós aí, ó, vai pro Tilero, vem junto de fora, ô Tilero, ele é Marilene, na escuta com nós, e o Felipe também. E a Rafaela, claro, abração vocês, tá? Família ligada com a gente aí no Juiz de Fora, Minas Gerais. Vamos com nós, meu filho. Aí, ó. Assim é bom.

Horas certinha, 5:55, tá chegando João Mineiro e Marciano cantando do Moacir Franco. Ainda ontem, chorei de saudade. Um abração pra minha prima Ana Lúcia, pro Celso Daniel, toda a família, né, tá ligado, não sei, o Claudinho mais atida, né, o Adilson Brandão, o homem da Interlar ligado com a gente, também a Ancha, a família aí ligada na 104, o Lecinho, o Lelete, ô Lelete, tá aí com o rádio ligado que eu sei, um abração pra vocês, tá? A Lala, mas o Subtenente Jovem, todo mundo aí do ginásio que tá ligado na 104, um abração especial para dona Maria José. Ô, dona Maria José, abração pra senhora, viu? A mãe da Lúcia, mais a Luísa, né? Abração pra ela, e do Vardir também, claro, né? Abração pra vocês, tá? A dona Maria José Maciel, abração especial pra ela. Eu sei que ela tá ligada com a gente aí todas as manhãs, né? Você que acompanha aí de manhã, o nosso carinho especial. Bom dia pra Elaine e também pra dona Elza, que tá ouvindo a gente também. A dona Eunice, a Rogério, o pessoal, escuta aí. Obrigado pelo carinho, tamo junto. Vamos rezar? Ah, não, vamos primeiro, não vamos tocar. Ainda ontem chorei de saudade. Vai pro João Campista, lá em Volta Redonda. Sextou, João Campista, conhece, ó. Aí é seu. Já fez o mingau, meu filho. Olha quem chegou pra cantar pra nós. O

Hora certinha, 5, não, 6. Oremos a Deus e pedimos um dia de bênção. Você que está aí sempre rezando com minhas manhãs, que Deus nos proteja, né?

0: Bom dia, meu Deus. Antes que eu comece esse dia e me concentre na correria de mais uma jornada de trabalho, eu quero falar com o senhor. Dentro de mim existe uma gratidão imensa, porque eu tenho meu ganha-pão, enquanto tantas pessoas sofrem desesperada com desemprego e a fome. Muitas vezes chego em casa e eu sinto meu corpo cansado. Mas até pelo cansaço eu lhe agradeço. Perdoe-me quando eu saio às pressas e não digo uma só palavra, deixando às vezes de fazer a minha oração. Conceda-me, Senhor, aprender que as pessoas que trabalham comigo, ainda que elas não demonstrem vontade de me ensinar, permita-me amá-las, ainda que elas não estejam abertas ao amor, e derrame o seu meu ambiente de trabalho a sua paz e a sua misericórdia, para que todos sintam a sua presença. Não permita jamais que eu me acomode no mesmo lugar. Quero crescer com dignidade e respeito, cumprir os meus afazeres com dedicação e preocupação com o próximo. Tenho coragem para prosseguir, esperança para continuar sonhando e a certeza de que, através do meu trabalho, eu poderei fazer que ao menos um pedacinho do mundo se transforme no melhor lugar para se viver, e que assim seja. Pai nosso que estais no céu, santificado seja o vosso nome. Venha a nós o vosso reino, seja feita a vossa vontade, assim na terra como no céu. O pão nosso de cada dia nos dai hoje. Perdoai as nossas ofensas, assim como nós perdoamos a quem nos tenha ofendido. Não nos deixeis cair em tentação, e livrai-nos do mal. Ave Maria, cheia de graça, o Senhor é convosco. Bendita sois vós entre as mulheres, e bendito o fruto do vosso ventre, Jesus. Santa Maria, Mãe de Deus, rogai por nós, pecadores, agora e na hora da nossa morte. Amém. Que o Deus Pai Todo-Poderoso, que a nossa Mãe Santíssima nos abençoe, para que tenhamos um ótimo dia. Abençoe a todos vocês, você na audiência da 104, por todo o Brasil, onde quer que você esteja. Você caminhoneiro, você meu amigo, minha amiga dona de casa, meu amigo padeiro, rotineiro, caminhoneiro, sempre ligado com a gente. Agradecemos o carinho, onde quer que você esteja, já preparando para começar o seu dia. Que Deus te proteja e te abençoe, tá bom? Aguenta a mão um instantinho para um café, eu vou voltar já com você. Pera um bocadinho que eu volto já, senhor. Só um instantinho, tá? Tem muito mais, porque sextou na 104. Daqui a pouquinho tem um Gino e Gino cantando Vem Morar Comigo. É, meus. Pois então, segura que eu volto já, tá? São Dembi pro Café.
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0: Bora, Cintinha, pra você, 6 e 7, vamos junto até 7, claro, sexta-feira, vamos até 7 com você, levando, contando com o apoio do Barbie TV, né, aquela comidinha saborosa, você já sabe, de segunda a 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

0: controlar a situação aqui. O áudio geralmente é bom com 30 segundos só, né? Porque mais tá bom. Aqui vai dar pra nós controlar aqui. Pera aí. Deixa eu alinhar aqui. Cadê o áudio que tá aqui, meu filho? É desse caboclo que eu gosto muito dele. Mesma coisa do meu irmão, eu gosto dele demais. Fala, Ronidão! Bom dia, meu filho!
1: Ô Zezé, bom também, Zezé.
0: Fala, Zezé.
1: Mandar um bonito pra nós aí, Chechel.
0: Alô, meu filho.
1: É nóis por cá, hein? Mogi Guaçu é o palco no momento.
0: Alô, Mogi Guaçu.
1: Um abraço do meu amigo Claudinei da Estofarte.
0: Fala, Claudinei.
1: Tá lá no Belém te ouvindo, você
0: já. Fala, Claudinei, tá no Belém do Pará.
1: Manda um abraço pro Daldinho aí.
0: Alô, Daldinho, fera.
1: Todo mundo que tá ouvindo a Rádio Alcança aí, Chechel. Pra Rosana, pro Lourenço. Os meus irmãos, tá tudo na estrada aí. Fala com o Zezé que nós temos que conhecer ele. Vou marcar pra ele lá em Tocantins, pra não conhecer o Zezé, ué, pessoalmente.
0: Vou marcar uma mão.
1: É, ouvinte de carteirinha nossa também.
0: Isso.
1: O pajé tá doido pra conhecer quem é o Zezé, ué.
0: Vou marcar o dia pra nós conhecer lá na praça.
1: Fala comigo, Chechel.
0: Chama a turma aí.
1: Manda um modão bonito pra nós aí, pro Jean também, o Lagatixa.
0: Fala, Jean.
1: O Mineiro.
0: Olha.
1: Todo mundo ouvindo aí o programa do Chechel.
0: Muito bom.
1: Manda um abraço pro Sininho também, que o Sininho também é doido pra você, Chechel.
0: O Sininho é bacana, né?
1: Sininho, cobra criada. Manda um modão bonito pra ele aí, pra Sueli Cabral. Todo mundo que tá te acompanhando aí.
0: Falou, Rolidão. Bom dia pra você, meu filho.
2: Bom dia, Chechel.
0: Roberto, tá. Bom dia, meu filho.
2: Gosto de ser você demais, tá?
0: Obrigado, meu filho. Bom, a recíproca é verdadeira.
2: Denise Brunelli. Valeu. Só pessoa boa.
0: Obrigado.
2: Deus te dá muito anos de subir, saúde.
0: Ah, não precisa de saúde, mesmo pra nós lutar aqui, né?
2: Deu.
0: É muito
2: tchau,
0: bom.
2: Tchau. Bom Deus.
0: Bom Deus também, meu filho. Bom dia pro Roberto Martins na grama, ligado com a gente. Também o Zezé, tá lá no Ferreira, o criador de galo. Isso, em breve nós disputar com ele, eu criando peru agora, Zezé. Eu trouxe os ovos pra chocar, um vai chocar. 13 peru. Se escapar, eu vou te dar um peru de presente. Pode achar, viu, Zezé? Isso, tá ligado com o nosso Zezé lá nos Ferreira, né? Tem que ser o casal, né, Zezé? Isso, vamos arrumar um casal de peru pra você, viu, Zezé? Você tem peru aí, Zezé? Isso. Nós vamos chocar lá na mão, mandar pra chocar. Botei pra mandar pra chocar. Na incubadora, é chique. Agora não usa mais galinha pra chocar. Choca na incubadora aí, dá pra chocar. Vai começar essa semana a choca, né? 13 peru. Se escapar, eu te dou um, pode deixar. Eita, chega pra nós! E figuraça, Zezé, viu? Legal demais, gira e gira cantando. Vai pro Tico do Mercado Oliveira e Filho e vai pro Mira da Galinha. O Mira manda um abraço pro Tico, pro Ronildo, pro Zezé e pra todos que estão ouvindo. O Zezé virou, tá mais importante que eu, que tá recebendo música da galera toda. O Zezé, porque é bom também, né, Zezé? Isso. E um abração também pro meu amigo Saulo Cancela e o bebedor de leite de lá, ó. Eita, o bezerrão de lá, ué. Ah, tá no celular, meu filho, é chique. Deixa eu ver. É figura, hein, Saulinho? Ave Maria. Olha o Zé Rumo lá. Olha só que chique, vai. Os homens viram fumo nessa hora. E tem alguém filmando eles lá, é bacana. Oh, que fumada bonita, Saulinho. Deus abençoe, meu filho, seu trabalho aí. Seu do Zé Rumo e o Adriano aí. Ô, oh, doido, um fumo bonito pra danar, muito bacana, Deus abençoe, me deu saudade agora, Saulinho, de ajudar o Miguelzinho, tocando munheca pra virar fumo aí na Ave Maria, que tempo faz isso, hein? Graças a Deus, nós estamos aqui, né? Escapemos, ah, e o Saulinho da luta lá, mas o Zé Rubio e o Adriano Donato, o Adriano tá até dançando lá, que bom, né? Alegria aí, o rádio fazendo alegria de você, pra mim, que eu fico até emocionado de falar aqui, né? A gente daqui animando a sua manhã, o seu trabalho aí, pra nós é tudo de bom, viu? A nossa alegria é saber que você tá feliz também aí. Isso é importante, né? Vamos com nós, ó. Ai, vou mandar pra minha flor, minha esposa que tá ouvindo. Ô, meu bem, aí, ó. Ô, meu bem. Traz pra cá, meu peio. Olha, vou mandar também pro Cardoso, pra Anja, pra minha irmã Lúcia. Lalaca, né? Já tá todo mundo acordado.
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0: Olha.
3: Uma

0: Opa! Hora certa! Ei, sabiá pra cantar bonito, hein? Olha, dá vontade de ficar escutando o dia inteiro. É muito chique, né? Eles falam que não é uma simplicidade da roça, é tudo. Não tem dinheiro que paga isso não, gente. Olha, escutou essa música de engenho aí? Como tinha dentro da lavoura, né? Isso, na beira de chimarra e sabiá cantando. É muito bacana, você tá ficando doido, só. Isso, chique demais. A quem tá ouvindo nós, olha.
1: Ah,
0: Saulinho.
1: Aí, ó. O Adriano tá precisando da namorada, rapaz.
0: Tá ruim.
1: Tá, fogo, tá dançando, ele tá num fogo danado.
0: Mas ele arruma uma fema pra ele.
1: Arruma uma namorada pra ele. Arruma uma tampa pra panela dele aí.
0: Eita! Mas ele arruma uma fema pra ele, ele tá enfermado. Adriano Donato, bom dia, Adriano. Isso é chique, né? Aureliano, bom dia pra você também, mais a sua esposa, sua menininha, tá? O Aureliano da Fete Mudança, muito bacana também, seu Adriano, hein? Oh, muito bom, eu gosto muito dele também. Chique, né? Alô, Zezé! Ei, Zezé, não é fácil não, viu? O negócio dos tempos de hoje, tá caçando uma namorada, vai acabar arrumando. Isso, chique demais. Vamos, ah, deixa eu alinhar mais um aqui, que eu vou deixar aqui. Era um gadinho, daqui a pouco o Zé Costa gosta. Aqui, eu vou mandar isso aqui pra todos que, o seu Jorge, né, gosta muito dessa música, vou mandar pra todos, né, que curte o programa. Aqui, o Milionário Zé Rio que interpreta do Valdir Soriano e a moda Paixão de um Homem. Eita! Traz querosene de avião que nós quer sair daqui é voando depois. Traz pra nós, meu filho! Alô, Gilmar! Alô, Gilmar e vai com a indústria. Aqui na entrada imperial. Vai pro Celso, João Raimundo. Ô, Celso, bom dia pro Celso, fala Cristina também, ouvindo nós, né? Que legal, o João Mauro. Todo mundo que curte o programa. Ô, Quinzinho, mas a Maria Célia, bom dia pra vocês. E bom dia pro Denise Valinotti. Fala, Valinotti. Bom dia, meu filho! Aí, ó.

Isso, traz outra pra nós. A você, abraço. Bom dia, 104.9, 122, 6 horas, 22 minutos. 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Toca no que você gosta de ouvir, nós vamos junto, claro, até às 7 com você. Ei, legal, né? Muito bom. Você sabe que isso é muito importante pra nós aqui. Você, ouvinte, onde quer que você esteja, receba o nosso carinho, o nosso bom dia, tá bom? Que legal. Bom demais saber que você tá ouvindo a Rádio Alcance, viu? Onde quer que você esteja, aqui ou em qualquer canto do Brasil, né? 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E também escuta na Radiosnet, também na tal de Alexia. 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Eu gosto de explicar isso aqui. Né, Zezé, vai comprar sua Alexia? O Zezé vai estar vendendo uns galos lá pra comprar a Alexia. Ele já tá com 12 galos pra vender, ele vai vender os galos e comprar uma Alexia pra ele, falou comigo. E só tem galo bruto, galo que quebra seca de horta, arrebenta arame, esses galão resistente, né? Fala, fala, Zezé, bom dia, meu filho, que legal, né? Jorninho, aqui, peraí. Olha só, meu Deus do céu. Aqui, ó. Quem vai cantar pra nós é o Rick e o Renan. Vou mandar pra todos que estão curtindo, né? E o pessoal que escuta lá no aplicativo, principalmente no aplicativo, aqui, ó. E vai precisar quem escuta lá na Alexia. Ele é sabido, meu filho. O Zé Flávio. Ô, Zé Flávio! Abração pro Zé Flávio. Vamos fazer ele, é a esposa dele. O Zé Luiz, mais Aparecida. Aí todo, o Hélio Rock, o Hélio Barbosa, né? O Rock também escuta, mas o Barbosa mais retido, escutando. É gente demais escutando. Aquele menino do Drive, o Luciano. O Merci, mas já deve estar chegando em casa, o Merci, né? Acho que ele trabalha em dia 6, depois ele troca pra casa. Adriana, né? Todo mundo ligado, obrigado pelo carinho de você. O pessoal do São Lucas, meu filho, todo mundo ligado com nós. O Pio, mas é uma Sirene, também o Dominguinho, mas a Luciana e a Luna, né? Tá ouvindo nós também. Legal, obrigado, viu? Pelo carinho de o Leomi, da Criação de Raça. Olha aí, abração, meu Pio. Eita! Traz uma verdinha pra nós, aê, meu filho. Traz um torremo também, meu filho, aê. Aí, ó.

Prontinha pra você. 6h28, 104.9. Chegando aqui, um abração pro Daldinho, que tá ouvindo. Bom dia, Daldinho. Hoje eu não vou dar conta de colocar os óculos, não. É muito alto daqui, graças a Deus, né? Isso. Era um gadinho, é muito alto aqui. Não dá conta, porque um minuto de um, mesmo minuto do outro, quer dizer, nós não damos conta de botar os óculos. Mas agradecemos o carinho de vocês, tá bom? A importância sua pra nossa audiência aqui é muito grande. Obrigado pelo carinho de vocês. Eu sei que aí não vai dar pra você escutar a sua voz aí no áudio, porque nós não damos conta de colocar o áudio de todo mundo aqui, mas agradecemos o seu carinho, tá bom? A importância da sua audiência pra nós aqui é tudo. Olá pro Zezé, que tá sempre aí com a gente, das manhãs, o Januário. Ô, Januário, tá lá em São Paulo ouvindo nós, a Cidinha, mas o Dudu, né? Aí, essa avó do Miguel, e também pro Yuri e pra Cassiana. E pro Cassiano também, da Criação de Raça, meu filho, pra todos da Criação de Raça, e pro Soró também. Fala, Soró, o doutor Soró da Criação de Raça, esse é sabido na arte, hein? Eita, Soró, tá ligado com a gente também, que legal. Muito bom. Chega pra nós, Bruno Marrone. Credo em Cruz, Ave Maria, e é pra lá que eu vou. Isso. Aqui, ó. Aí, Daldinho, ó. Ele gosta disso aqui, o Daldinho. Ele gosta de uns pulinhos, dançar. Ele é ensaiado, o Daldinho. Aí, Daldinho, mas a Rosinha vai dançar agora, quer ver? Escuta pra vocês dois dançar, ó. O Edilson também, o Edilson André também gosta, né, Edilson? Aí, ó. Opa! Arrocha, nós, vamos com nós! O Marquinhos Melhor tá por aqui, ó.

0: isso do Nando morando pra mim, que é meu cavalo, sabe? Hoje eu tô ficando mais velha, agradecer a Deus.
1: Caché, bom dia. É, manda um alô pra Lúcio, Marquinhos, Serginho. Marquinhos já mandou um alô pra mim. Já
2: você vai ser uma regravação. Bom dia. Nós estamos fazendo do Chitãozinho Chororó.
3: Hora certinha pra você, segura as pontas, meu gadinho, enquanto tomar mais um café aqui, coisa rápida. Daqui a pouquinho tem o Nando Moreno, mais o Rio Negro e os Irmãos cantando. Vamos voltar já já. Pera um gadinho só, meu filho. Já tô gostando. Pera aí, tá?
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18: 6:38.
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18: 6:39.

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Ok, bora! Parabéns pra Cidinha, né, esposa do Dudu? Alô, Cidinha, parabéns pra você, minha filha, Deus abençoe. Dá uma louca carinhosa aí, meu, da Rosa, da Peste, e também da sua mãe, Dona Inácia, a Dona Laíde, os filhos também, Cassiano, mas o Cassiano, o Miguel, o neto dela também, o Jean, o Yuri, né, e toda a família manda pra Cidinha com carinho. Parabéns, Cidinha, Deus abençoe você, tá bom? Cidinha do Paulinho Capixaba e Dona Inácia. Abração especial pra ela também, do Zé Paulo, né, da Dudinha, todo mundo mandando pra ela, que legal. Muito bom, né, minha filha? Deus abençoe você, tá bom? E as cunhadas também, os cunhados. Todos mandando aí pra Cidinha, que tá aniversariando hoje. Parabéns pra você, Cidinha. Deus abençoe, tá bom?

Vem chegando aquela pedida da semana, aquela fruta da semana, né? Deixa eu alinhar aquela aí. Isso, meu filho. Deixa eu parar aqui. Isso, vai cantar pra nós. Nando Moreno e Rio Negro e Solimões. Vai pro Russo Sati também, que estão ouvindo nós na coluna Padre Bel, lá no Cantinho do Céu. E pra todos aí do povoado Boa Vista, São Domingos, é o pessoal ligado com a gente. O pessoal de Ubar da Vida Casal também, que escuta a gente. Tem todo mundo aí ligado, ligação, quebra coco. Que é negócio da Alexa e o aplicativo. Pega em qualquer lugar agora a Rádio Alcança, graças a Deus, né? Chega pra nós, Nando Moreno e Rio Negro e Solimões. Ela gosta demais do chapeludo. Aí, ó, é pra você que curte, ó.

0: Valeu demais, Juninho.
1: Valeu, Nando Mané.
0: Obrigado, meu irmão.
2: Opa, vamos nós até 7. Isso, chique também. Vamos juntinho. Levando o melhor, tá chegando pra nós. E os cowboys da viola, de Paulo e Paulino cantando pra nós. Deixa eu alinhar aqui. Cadê? Esse aqui, ó. Deixa eu botar no brete aqui, como se diz, né? Aqui, ó. Vai pra todos os fãs, né? Você que tá ligado a Série 4, curtindo o programa com a gente, ó. É pra você também. E aqui eu atendo pedido aqui. Pera um bocadinho, que o Russo Sato pediu mandar pra todos os ouvintes. Obrigado, Russo, pela participação, viu, querido? Bom dia. Lá no cantinho do céu. E pra todos aí do povoado Boa Vista, São Domingos, colando a Padre Abião, né? Pessoal no trabalho, lá na Lucinha, tá? No trabalho, a Lucinha lá. Abraço pra ela também. E claro, bom dia pro meu cunhado, tá lá no Paraíso do Tocantins, ó. Mandando abraço pra galera daqui do Tocantins. Por isso que o rádio é bom, escuta.
3: Xexel, bom dia. É, mandou um alô pra Luz, Marquinhos, Serginho. Marquinhos já mandou um alô pra mim aqui já hoje cedo. Bom dia.
2: Fala, Marquinhos. Marquinhos tá coladinho no rádio aí também. Olha o Carlinho, Gustavo, mas a Ritinha e todos que acompanham a programação. Tem mais um estradeiro ouvindo nós, ó.
4: Ô, Xexão, meu amigo. Bom dia, beleza?
2: Bom dia, pajé.
4: Manda alô nosso amigo aí, ó. Ronildão, João Pernambuco. Né, o Gil, o Quilino Ginásio, Luzia, minha prima lá no Beija-Flor, toda minha família aí. Zezé também, né? Tá na audiência lá, né? Bom,
2: o criador
4: também
2: de galo.
4: Aí é por carrinho da Bahia aqui, pai. Que garrado no seu Nápoles aqui, hein?
2: Ei, tá lá na Bahia, é um Nápoles na Bahia.
4: Tá rodão bom pra nós aí. E bora pra cima, né? Pra baixo só tem problema, hein?
2: Isso, vamos com fé, meu filho.
4: Tudo bom.
2: Acelera com nós aí, o homem da Bitela, tá ligado com a gente aí? Tem uma carreta de um comprimento danado, uma cepa de uma carreta, meu filho. E o Eduardo tem algum lugar também, tá indo, me parece que vai. Ele tá passeando com o chocolate dentro do caminhão pra lá e pra cá, vai pra lá, traz pra cá, torne de novo, eles mudam a nota, ele vira de novo. Ele tá só passeando de carreta, né? Isso, chique demais. Aqui, ó. De Paulo e Paulino cantando. Os cowboys da viola, do Rick. Tô por aí. É da Fátima Leão, na realidade, essa música, né? Vocês vão escutar?

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Programa Manhã Sertaneja com você. Até as 7, melhor faça por aqui. Vem chegando mais e quincando pra gente agora. Nando Moreno e o Guilherme Silva cantando pra nós. A Cidinha pediu pra ouvir aniversário dela hoje. É o presente musical que nós vamos dar pra ela aqui, ó. Uma louca de onda, Cassiana, do Yuri, do Miguel, do Cassiano, da Dona Inácia, da Dona Laíde, do Dudu, Zé Paulo, Lurdinha, a família toda, as cunhadas, e todos nós mandamos pra Cidinha um abração especial. Ela que eu vim todas as manhãs aí no bairro Floresta, aí no Patrimônio, né? Em frente ao Parque Exposição. Abraço especial pra ela também. E vai também um bom dia aqui, é especial pro Eduardo. Tá lá em Serra, no Espírito Santo. Ô, Eduardo, tá ouvindo nós lá, né? Tem agarrado na porta do açúcar, tá igual o cachorro na porta do açúcar, esperando pra descarregá-la também. Isso, mas acho que ele vai descarregar, porque eles dão uma nota, eles estão assim, eu chego com a bitela na mão, não, muda pra frente, não é aqui não, é pra frente, toca ele pra frente, um bocado. Lá vai ele, aí ó, Guilherme Silva e Nando Moreno, quem gosta, é o Mauro, mas a série, gosta muito dessa música. Isso, um abração pra eles também, né? Aí na grama, vai pra Nircima, o Davi, a Dona Leninha, todo mundo é ligado, legal. Bom demais. Meu cavalo sabe.

0: delícia. Valeu demais.
1: Bom,
0: obrigado pelo convite. Que Deus abençoe ainda mais sua vida. Você é um cara.
1: Isso, obrigado, viu?
0: 100%.

0: Vamos daqui tocando em frente, deixa eu morar com vocês agora, deixa um abração carinhoso a todos que acompanharam, claro, obrigado pelo carinho, pela sintonia. Parabéns especial, que é Bacidinha, né? Tá no patrimônio, aniversariando hoje, alô carinhoso aí dela, do esposo Dudu e toda a família, manda pra ela dos pais, familiares, né? Os irmãos também, a filha, o netinho Miguel e todos nós, eu mando a Peste e a Damas, manda pra ela, eu, e a Rosa também, quatro, manda um abraço pra ela. Cidinha, tudo de bom pra você, Deus abençoe você, tá bom, querida? Ligado com a gente, tá no patrimônio. Claro, a última de hoje, vai pra mim, pra Silene de Gramur. O Vavá de Gramur também tá ouvindo nós, né? Legal, o pessoal aí tá curtindo o programa. E vai pro Nicolau, ô Nicolau, que bebe mingau na colher de pau. Ô Nicolau, bom dia pro Nicolau também, que tá ouvindo nós. Chique, né? Última de hoje, Padre Marcelo Rossi e Gustavo Lima. Vai pro, como fala, Gustavo Tchen já pulou na frente do rádio pra levantar o volume. Levanta o volume aí, Tchen, pra você escutar o Gustavo Lima cantando pra você, ó. E pra todos os fãs, né, ó. Isso. Maria passa à frente. Eu volto amanhã e amanhã já é sábado, hein? Nossa mãe, passou no baixo. Você achou que passou correndo? Eu achei que passou voando. Eu achei que hoje é terça, ainda já é sexta. Eu só confundi só o tom da a palavra, né? Mas é sexta, não é terça, não. É sexta-feira hoje, sextou. E nós vamos por aqui amanhã. 5h30 eu tô aqui e amanhã nós vamos passear pelo parque, né? Você sabe, né? Um abração a todos, tá? Fica com Deus.
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0: 7.5.
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1: Bom dia Tocantins, Minas, bom dia Brasil e onde quer que você esteja curtindo a nossa programação, um ótimo dia para você. Eu sou Raimundo Marangon, chegando por aqui nas ondas da melhor 104,9 Rádio Alcance FM e vamos juntos até às 11 da manhã com muita música e informação de qualidade no seu rádio. E abrindo o Bom Dia Cidade, o Gotas de Sabedoria hoje fala sobre a solidão. Logo depois tem o melhor da música nacional no Coisas do Brasil até às 8. Ainda no programa de hoje tem horóscopo, previsão do tempo, túnel do tempo, minuto da saúde. Tem a sua participação a partir das 9 e logo depois muita música. Vamos juntos até às 11 da manhã com música, informação de qualidade no seu rádio. E você, tá fazendo aniversário hoje nesta sexta-feira? Hoje dia 21 de agosto de 2026. Então tudo de bom, saúde, muita paz, felicidades e muitos anos de vida é o que deseja toda a família Alcance FM. E você de qualquer ponto da cidade, comunidades rurais, em casa, no trabalho, onde quer que você esteja, com seu radinho ligado no Alcance no 104.9. Tá aí também pelas ruas da cidade, me dando uma carona, curtindo a nossa programação, ou me acompanha pela internet, no alcancefm.com, RádiosNet, Rádio Box, pelo aplicativo da Rádio Alcance e também pela Alexa. Obrigado pela companhia, pela sintonia e audiência. E vamos juntos até às 11. 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E você tem um ótimo dia, continue na minha companhia e seja muito, mas muito bem-vindo mesmo à nossa programação.
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5: Caros ouvintes, hoje falaremos sobre a solidão. A solidão é uma busca que começa do lado de fora e termina do lado de dentro. A solidão é uma sensação de desligamento. Quando estamos solitários, sentimos que não somos desejados, amados, apoiados e até mesmo que não somos necessários. Sentimos-nos desligados do mundo exterior quando, na realidade, estamos desligados de nós mesmos. Na verdade, a solidão não está relacionada com o nosso relacionamento com as outras pessoas, e sim com o nosso relacionamento com nós mesmos. Os outros entram e saem da nossa vida. Não podemos ter a certeza de que estarão conosco para sempre. Mas podemos procurar nos conhecer, nos sentir à vontade com nós mesmos e entrar em contato com os outros a partir de uma postura de força e serenidade e não de medo e desespero. Podemos escolher entrar em contato novamente com a vida no espírito da gratidão, em vez do espírito de necessidade, dando em vez de tomando. Então nunca estaremos sozinhos. Se você se sente solitário, pergunte-se por que você está se sentindo desligado e com pena de si mesmo? Você está pronto para tentar entrar em contato com as outras pessoas, em vez de ficar esperando que elas tomem a iniciativa? Relacione algumas maneiras pelas quais você poderia se sentir menos só, dando um pouco mais de si mesmo aos outros. Que tal fazer um trabalho voluntário? Quanto mais ligações positivas você iniciar, maior o número delas que fluirá na sua vida.
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1: E vamos lá então, abrindo super bem o nosso Coisas do Brasil desta sexta-feira com Belchior, apenas um rapaz latino-americano. Abração aí pro Juninho lá na Criação de Raça, ele adora aí o Belchior. E ele abre o Coisas do Brasil desta sexta-feira.

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0: aí, finalizando o nosso Coisas do Brasil de hoje com TT Espíndola, Vida Cigana. Coisas do Brasil fica por aqui, retorna segunda-feira, a partir das 7 da manhã, abrindo o nosso Bom Dia Cidade com o melhor da música nacional. Agora a gente vai de informação na parceria da Alcance FM e Agência Rádio Web. Tá chegando o giro de notícias no Alcance News. Eu volto já já com a segunda hora do Bom Dia Cidade de hoje.
1: Olá, este é o Giro de Notícias. Eu sou o Christian Costa e você acompanha os destaques do momento. O Tribunal Superior Eleitoral definiu os tempos que cada candidato à presidência vai ter na TV e rádio. Luiz Inácio Lula da Silva terá o maior espaço no horário eleitoral, com 5 minutos e 31 segundos. Flávio Bolsonaro aparece em seguida, com 4 minutos e 20 segundos. Ronaldo Caiado vai ter 2 minutos e 2 segundos, enquanto Augusto Cury vai ter 35 segundos. Romeu Zema e Renan Santos não terão tempo de propaganda. A distribuição leva em consideração a representação dos partidos na Câmara dos Deputados. A propaganda eleitoral no rádio e na televisão vai ter início no dia 28 de agosto. Um terremoto de magnitude 6,7 atingiu o Peru na região de Ayacucho, nesta quinta por volta da 1 da tarde no horário local, 3 da tarde no horário de Brasília. A informação é do Instituto Geofísico do Peru. O tremor ocorreu a cerca de 35 quilômetros ao norte de Coracora, capital da província de Paranicochas, a uma profundidade de 108 quilômetros. Uma portaria ampliou de R$150 mil para R$200 mil o valor máximo dos carros que podem ser financiados pelo programa Move Brasil. Ele é direcionado a motoristas de aplicativo e taxistas. A medida também inclui novos tipos de veículos híbridos, entre os que podem ser adquiridos. A mudança ocorre após o governo federal reconhecer que a adesão ao programa está abaixo do esperado. O tenista espanhol Carlos Alcaraz, número 2 do mundo, fez uma postagem nas redes sociais. Ele confirmou que estará presente no US Open, o último Grand Slam do ano. O retorno de Alcaraz ocorre após a lesão no punho, que se iniciou em abril, durante a disputa do ATP de Barcelona. O tenista ficou fora do circuito da ATP por 4 meses. Atenção, professores e professoras. Inscrições gratuitas até o dia 15 de setembro para a Olimpíada Nacional de Eficiência Energética. Podem participar estudantes do 8º e 9º anos do ensino fundamental e 1º e 2º anos do ensino médio. Acesse onee.org.br, inscreva sua escola e participe. Uma iniciativa da ANEEL, coordenada pelo Instituto Abrade e realizada por 48 distribuidoras de energia elétrica. O Giro de Notícias é uma produção da Agência Rádio Web. Texto e apresentação, Christian Costa. Edição, Thiago Pedruzzi.

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1: Bom dia, vamos lá então, entrando na segunda hora do nosso Bom Dia Cidade de hoje, super bem, trazendo o Grupo Chocolate, Turma do Pagode, Alô Virgínia, logo depois Gustavo Lima e Luiz Fonsi, Vagabundo e o primeiro bloco do horóscopo de hoje.

E agora 8:09, começando aí o horóscopo desta sexta-feira, dia 21 de agosto de 2026, signo regente é Leão, a estação inverno, 233 dias se passando do ano de 2026, estão faltando 132 para finalizar o ano e a lua é quarto minguante. Primeiro bloco do horóscopo, a gente fala para os signos de Áries, Touro, Gêmeos e Câncer. Ariano, olha, alargue os horizontes. Uma conversa, convite ou ideia diferente reacenderá o entusiasmo e mostrará um caminho mais interessante do que o planejado. Relações ganharão leveza. Alguém colaborará, de um jeito generoso, inclusive em assuntos de estudo, viagem ou projetos criativos. Saia do automático e dê sabor de aventura à vida. O amor está em alta. Touro, assuntos que exijam confiança, divisão de responsabilidade ou então uma conversa mais detalhada entrarão em um terreno mais simples e cooperativo. O dia também trará soluções práticas que deixarão tudo mais confortável e reduzem pequenas tensões. Resolva uma pendência financeira ou então da casa e combine melhor as tarefas, gastos e compromissos com a família, hein? Gêmeos, parcerias, encontros e boas conversas darão sabor ao dia, com espaço para entendimento, humor e aproximações muito agradáveis. A sua criatividade também ganhará

0: funcional. Cuide da saúde. Leão, Virgem, Libra e Escorpião, a gente traz já já no segundo bloco do horóscopo de hoje.
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0: E vamos lá então, agora 8h18, vamos com o segundo bloco do horóscopo de hoje, signos de Leão, Virgem, Libra e Escorpião. Leonino, brilhe com naturalidade. O dia favorecerá o amor, os filhos, o prazer, a criatividade e tudo que depende da sua iniciativa pessoal. Conversas leves aproximarão as pessoas. A semana terminará com convites, elogios ou então uma oportunidade divertida de mostrar o seu talento. Planeje uma viagem com antecedência e evite imprevistos. Palavras doces inspirarão o amor. Falamos agora para você do signo de Virgem. Olha, o dia trará uma sensação gostosa de acolhimento. Coloque em ordem assuntos da casa, família e dinheiro, sem transformar tudo em obrigação, hein? Uma decisão discreta ou então uma conversa reservada esclarecerá prioridades e mostrará onde vale investir tempo, atenção e recursos. Cuide do que sustenta aí a sua tranquilidade, conclua o que estava consumindo a sua energia. Libra, esbanje beleza, brilho e elegância. Você encontrará mais prazer em circular e encontrar gente interessante. Amigos, grupos e projetos em parceria trarão estímulo, boas coincidências e a sensação de estar no lugar certo, além de fortalecer a sua confiança. Explore um ambiente diferente e se surpreenda. Interações de hoje darão segurança. Escorpião, o dia favorece decisões que aumentem a sua segurança material e valorizem melhor aquilo que você sabe fazer. Uma ideia profissional amadurecida nos bastidores encontrará uma maneira de avançar positivamente. Conversas reservadas ajudarão a negociar condições e determinar a próxima etapa. Descanse, sucesso e prestígio pela frente. Daqui a pouco tem Sagitário, Capricórnio, Aquário e Peixes para finalizar o horóscopo de hoje. 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
0: No túnel do tempo de hoje, a gente traz Engenheiros do Havaí, não é isso? É, Engenheiros do Havaí. Era um garoto que, como eu, amava os Beatles e os Rolling Stones. Essa é do ano de 1990. Logo depois, a gente ouve também King Carnes com Bette Davis Eyes, de 1981. Na sequência, tem a previsão do tempo para a região sudeste.

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3: A previsão do tempo para esta sexta-feira indica chuva em São Paulo e no Rio de Janeiro. Em São Paulo, o céu fica com muitas nuvens e há previsão de pancadas de chuva isoladas. Na capital, os termômetros variam entre 12 e 22 graus. No Rio de Janeiro, também são esperadas pancadas de chuva isoladas. Na capital fluminense, a temperatura fica entre 17 e 33 graus. Em Minas Gerais, o tempo fica com muitas nuvens. Belo Horizonte terá mínima de 14, máxima de 33 graus. Já no Espírito Santo, a previsão é de poucas nuvens. Em Vitória, os termômetros variam entre 17 e 31 graus. As informações são do Instituto Nacional de Meteorologia. Viviane Bessa, o tempo e a temperatura.
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0: Vamos lá então, agora 8h36, finalizar o horóscopo de hoje. Agora signos de Sagitário, Capricórnio, Aquário e Peixes. Sagitariano, comece o dia com autoconfiança, curiosidade e vontade de movimentar a vida. Essa disposição atrairá boas companhias e respostas estimulantes. Amigos, projetos sociais, estudos ou planos de viagem ganharão impulso, principalmente se você compartilhar ideias em vez de tentar resolver tudo sozinho, hein? Olha, viajar será a ótima opção para fortalecer vínculos de amizade e o amor. Capricórnio, a semana terminará com uma decisão profissional importante. Combine sensibilidade com estratégia e avalie melhor as alianças e recursos disponíveis. Reserve um tempo para organizar informações, acertar uma questão compartilhada ou então preparar uma proposta. Respostas existenciais e íntimas orientarão novas escolhas. Aposte em mudanças. E Capricorniano, seu poder está em alta, hein? Aquário, a semana terminará com vida social animada, harmonia com a equipe e entusiasmo nas atividades de grupo. Cuidar da reputação será importante. Elabore melhor uma história antes de postar nas redes e evite reações negativas. Tensões no céu aumentarão a responsabilidade com a sua imagem e poder de influência. Amizades de longe farão convites especiais. Peixes, o dia favorece avanços profissionais e deixa mais claro onde concentrar energia para obter os resultados desejados. Uma conversa sobre trabalho, divisão de tarefas ou recursos compartilhados trará apoio e condições mais equilibradas para seguir adiante. Organize o que está sob a sua responsabilidade e peça o que precisa, né? Com clareza. Pisciana, a sua popularidade está em alta, hein? Finalizamos assim o horóscopo de hoje, que retorna segunda-feira a partir das 8 da manhã aqui no Bom Dia Cidade. Daqui a pouquinho tem o Minuto da Saúde, hoje falando sobre esclerose múltipla, e na sequência a gente traz a sua participação na parada do ouvinte.
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0: Vamos lá então, agora 8h38. Valeu, brigadão pela sua companhia, pela sua sintonia. Vamos juntos até às 11 com música e informação de qualidade no seu rádio. Abrindo essa sequência, a gente traz Tribalistas Aliança.

0: aí, Rádio Alcance, agora 9:08 e a gente finalizou aí, fechou a segunda hora do Bom Dia Cidade com Anitta e Cabrum Sal Grosso. Agora vamos com o Minuto da Saúde e eu volto já já com a sua participação na Parada do Ouvinte.
1: Minuto da Saúde. Simular situações cotidianas vividas por pacientes com esclerose múltipla. Esta é a finalidade da Casa da EM, que é a sigla que abrevia o nome desta doença neurológica sem cura. A edição de 2026 desta iniciativa será realizada em Belo Horizonte, gratuitamente, neste fim de semana, no Boulevard Shopping. A Casa da EM é promovida pela Merck, empresa de ciência e tecnologia, em parceria com organizações da sociedade civil e com a AMAPEM, que é a Associação Mineira de Apoio a Pessoas com Esclerose Múltipla. Esta experiência sensorial busca promover informação sobre saúde, empatia e conscientização a respeito da enfermidade. O gerente médico da área de neuroimunologia da Merck Brasil, o farmacêutico bioquímico João Victor Cabral, detalha a finalidade do espaço.
2: Com simulações de sintomas, as pessoas são desafiadas a executarem tarefas que, em princípio, poderiam ser simples no dia a dia, mas que acabam sendo dificultadas por conta das questões da esclerose múltipla.
1: Segundo aponta a estimativa do Ministério da Saúde, cerca de 40 mil pessoas têm esclerose múltipla no Brasil, principalmente pessoas entre 20 e 50 anos, e especialmente mulheres. Para colocar quem não possui a doença o mais perto possível da realidade de quem a tem, a Casa da EM conta com 4 ambientes: quarto, cozinha, rua e transporte, além do trabalho. João Victor Cabral, que também é mestre em neurofarmacologia e doutor em neurometabolismo, explica o funcionamento de um dos espaços.
2: No quarto, né, a gente vê, simula um ambiente onde o paciente pode vivenciar os primeiros momentos do seu dia, né, os iniciais, também no final do seu dia. Então os visitantes vão experimentar alterações de sensibilidade, de coordenação motora, visuais, e aí o desafio de identificar objetos comuns na sua rotina, de amarrar um sapato, por exemplo, né, de exercer essas atividades do dia a dia, são influenciadas, são alteradas com a simulação.
1: Em Belo Horizonte, a Casa da EM funcionará no piso L2 do Boulevard Shopping, que fica

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3: 9:19.
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Olha, vamos lá então, agora 9h19, começando aí a parada do ouvinte de hoje, sexta-feira, 21 de agosto de 2026. Hoje é dia de São Pio X. É, e fazendo aniversário hoje, tem a Cidinha, esposa do Dudu. Você, Cidinha, e você também que está aniversariando hoje e nós não temos o nome na lista. Tudo de bom, saúde, muita paz, felicidades e muitos anos de vida. É o que deseja toda a família Alcance FM.

0: Vamos lá então, a partir de agora você pede a sua música, manda para quem você quiser, participa aqui da parada do ouvinte até as 10 da manhã. E vamos então, rapidinho, atendendo aí a primeira de hoje, foi a mais esperta do dia, né? Mais esperta aí da sexta-feira, foi a nossa amiga Catarina. Catarina, ali no bairro Grama, e fala com a gente agora, não é isso? Catarina, bom dia para você!
1: Bom dia, Maragol, tudo bem?
0: Beleza, graças a Deus.
1: Queria ouvir a música Que País É Esse? Vou oferecer para todos. Bom dia, bom trabalho, bom final de semana, bom descanso.
0: Valeu, obrigado, Catarina.
1: Até segunda, se Deus quiser.
0: Se Deus quiser. Bom dia para você também, Catarina. Ótima sexta, ótimo final de semana. E vamos lá, então, Legião Urbana, abrindo a parada do ouvinte de hoje.
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0: E é isso aí, você na melhor 104,9 Rádio Alcance FM, com você onde você estiver. Atendo agora o pedido da Geralda. Geralda ali do bairro São Gabriel, ela pediu Trio Chapa House, Castigo. Ela pediu pra curtida, mandando pra todos os ouvintes aniversariantes de hoje. Valeu, Geralda. Brigadão aí também pela sua participação, pela audiência. Uma ótima sexta-feira pra você também. Um ótimo final de semana. Vamos lá, Trio Chapa House.
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Vamos lá, continuamos por aqui com a parada do ouvinte. Agora tem um pedido aqui do Cadu. Pediu a música aí do Caetano Veloso. Ele pediu pra curtir, vamos curtir junto com o Cadu e também com você aí que tá na sintonia da 104,9. Obrigado pela companhia, pela audiência. Cadu, valeu, um abração. Vamos lá, agora tem Caetano Veloso, essa de 1983. Você é linda. Olha, eu vou mandar um abração pra nossa amiga Júcia aqui no bairro Teixeira de Melo, na sintonia do Alcance.

0: você está na melhor 104,9 Rádio Alcance FM, com você onde você estiver agora, 8h34 até as 10. Você ainda pode pedir a sua música, mandar para quem você quiser, participando aqui da nossa programação na Parada do Ouvinte até as 10 da manhã, hein? Olha, mas não deixe pro finalzinho. Se ficar pro finalzinho, você poderá não ouvir a sua música. A gente coloca todo mundo no pacote, aí sai uma música com várias participações. Olha, vamos lá, continuando aqui, eu vou atender agora o pedido da madrinha Leiane, o padrinho Nélio, mandando aí pra Sofia, né? Sofia, filha da Luísa, lá no bairro Boa Vista, tá fazendo aniversário hoje, e os padrinhos desejando a ela muitas felicidades. E pediram aí, Desejo de Menina, Uma Estrela. Valeu, Leiane, bom dia pra você, brigadão aí também pela sua participação.
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E vamos lá, agora é lá pra Ubá, né? No São Domingos, quem tá ouvindo a Rádio Alcance, a nossa amiga Shirley, ela pediu LS Jack do ano de 2002. Vamos ouvir, Shirley. Bom dia pra você, brigadão aí pela sua audiência, também pela sua participação. LS Jack aqui na parada do ouvinte.

0: E vamos continuando por aqui, agora atendendo o pedido da nossa amiga Luzia, lá do Beija-Flor. Bom dia, Luzia!
1: Raimundo, bom dia, tudo bem com você?
0: Beleza, graças a
1: Raimundo,
0: Deus,
1: Raimundo, toca a música de José Augusto, Só Você.
0: Tá bom.
1: Eu mando para todos os aniversariantes de hoje, todas as minhas amigas, todos os seus ouvintes e todos vocês da Rádio Família. Obrigada, tchau, tchau.
0: Valeu, Luzia, um abração, ótima sexta, ótimo final de semana, brigadão aí pela participação. E vamos com José Augusto, 1996 é o ano, a música Só Você.

Olha, vamos lá então, agora 9h45, o pedido aqui da nossa amiga Deise do bairro Grama. E a Deise pediu essa, eu gosto muito também, Deise, Bruno Marrone, por um minuto. Ela tá mandando pra mãe, Dona Maria, e também pra mim. Valeu, Deise, bom dia pra você também, um ótimo final de semana. Muito obrigado aí pela audiência e também pela sua participação. Bruno Marrone, por um minuto.

Agora somente 10 minutinhos faltando para as 10. A gente atende o pedido do nosso amigo Valinotti. O Valinotti pediu para curtir, manda para todos os ouvintes aniversariantes de hoje. Leonardo Sextou. É isso aí. Valinotti, um abração. Obrigadão também pela sua participação. Sextou, né? E vamos lá com o Leonardo.

Olha, vamos lá então, agora 9h52, queria mandar um abração aí pra nossa amiga Madalena, Madalena da Sintonia da Rádio Alcance, o Januário lá em São Miguel Paulista, também a Silene, tá aí curtindo a 104,9. Abração também pra Márcia Aparecida, também a Marise Cremonese lá em Juiz de Fora, Deni, o Zé Lúcio ali no Boa Vista, Geralda, Catarina e também a nossa amiga Jússi, aqui no bairro Teixeira de Melo, a Ziane no bairro Boa Vista, a Letícia, a Gabi, o Benício, a Celinha, Lisandra, Maria Emanuele, lá no centro da cidade, na rua Dom Manuel Rocha. Abração também para Darquinha no Esplanada. E a gente traz agora o pedido da dona Isa do Rosário, Amado Batista, Estou Só. A dona Isa está oferecendo a música aí para os filhos, noras e também para os netos, Thalia, Richard e Raoni. E manda também para todos da Rádio Alcance, valeu, um abração dona Isa, brigadão para todos os ouvintes e também para todos os aniversariantes de hoje. Olha, eu vou mandar um abração aí também para a mãe da Roberta, né, ali no bairro Grama, ela gosta muito dessa música.

0: Aí, vamos lá então, agora é 4 minutos, faltando para as 10, tá chegando a última de hoje. Vou colocar aqui, né, o pedido da Dona Isa, foi para Thalia, Richard e também para o Raoni, né? São os netos da Dona Isa. Valeu, Dona Isa, um abração, Zé Márcio, um abração para você também, brigadão aí pela audiência. A última de hoje tá chegando, pedido da nossa amiga Valéria do bairro Boa Vista. Bom dia para você, Valéria, fala aí.
1: Olá, Raimundo, bom dia, tudo bom?
0: Graças
1: tudo
0: a Deus, tudo bem.
1: Paz?
0: Beleza.
1: Sextou, conhece lixadinha. Então, toca pra gente curtir Beautiful com Akon. Nessa manhã
0: curtindo.
1: Ensolarada, nessa manhã alegre, linda e maravilhosa. Tá joia?
0: Beleza.
1: Um bom dia pra você, um bom dia pra todos.
0: Bom dia pra você também, Valéria. Brigadão aí pela audiência, pela participação. Um ótimo final de semana. E a gente tá curtindo aí o som de Akon, né? Beautiful. Daqui a pouquinho tem Alcance News e a gente continua com muita música até às 11 da manhã, hein?

0: O Conselho Nacional de Trânsito aprovou nesta semana novas regras para a fiscalização da chamada Lei Seca, que inibe o consumo de bebidas alcoólicas por motoristas no Brasil. Além do etilômetro, que é o conhecido bafômetro, que verifica com precisão se a quantidade de álcool no sangue excede a permitida, os agentes de trânsito passarão a contar com uma fase anterior de triagem. No pré-teste ou teste passivo, será verificado se o condutor apresenta algum sinal de alteração da capacidade psicomotora. Para a doutora em gestão urbana Rafaela de Almeida, professora da Uninter, o procedimento adicional amplia a capacidade de verificação dos agentes.
1: Existem situações em que o equipamento pode não estar disponível, ou pode haver uma recusa ao teste, ou até mesmo uma alteração da capacidade do condutor por estar relacionada a outras substâncias que não é o álcool propriamente dito. Então, nesses casos, a observação dos sinais de alteração psicomotora, ele amplia essa capacidade de fiscalização por parte do agente de trânsito.
0: A novidade foi pensada para situações em que o condutor relata ter consumido algum produto que pode ter deixado resíduos de álcool na boca, como pão de forma ou bombom de licor, ou mesmo usado produtos como enxaguante bucal, o que pode exigir o chamado reteste.
1: Então, nessa situação, pode existir um álcool residual aí, capaz de interferir momentaneamente nessa leitura. Por isso que o reteste, após um determinado intervalo de tempo, pode ser adequado para ajudar a diferenciar. Então, essa primeira situação de uma possível ingestão de bebida alcoólica.
0: Outra novidade será o uso de equipamentos para identificar outras substâncias psicoativas além do álcool. De acordo com a Rafaela, o trânsito no Brasil também tem sido ameaçado pelo uso de maconha, cocaína, anfetamina e mesmo por medicamentos de uso controlado, como ansiolíticos, sedativos, antidepressivos e indutores de sono.
1: Um avanço bem importante porque acompanha uma realidade que é observada pelos órgãos de trânsito, né? Então, parte dos casos de direção sobre influência de drogas ilícitas ou medicamentos que afetam o sistema nervoso central acabam não sendo detectadas, por exemplo, em um teste de bafômetro.
0: A professora da Uninter acrescenta que as novas regras foram importantes para padronizar a fiscalização em todo o território brasileiro. Essas normas já vinham sendo usadas em operações da Polícia Rodoviária Federal e em estados como Espírito Santo, Mato Grosso do Sul, Rio Grande do Sul e Rio de Janeiro. As mudanças passam a valer no dia 18 de outubro, 60 dias depois da publicação no Diário Oficial da União, na última terça-feira. Agência Rádio Web, produção e reportagem, Breno Zonta.

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17: Tá aí, Rádio Alcance, agora 10:09, estamos entrando na quarta e última hora do nosso Bom Dia Cidade de hoje e contando com o apoio do Açougue Esperança. 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
17: Bom dia! Obrigadão aí pela sua companhia, pela sua audiência. Vamos lá, entrando na quarta e última hora do nosso Bom Dia Cidade desta sexta-feira. E tem música, né? Até às 11 da manhã vamos juntinhos aqui na melhor. Abrindo essa sequência, Matheus Fernandes.

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7: E vamos lá então, agora 10:24. 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E vamos de música sem intervalo até às 11 da manhã. E para abrir a sequência, tem Dilcinho, Refúgio.

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Vamos lá então, finalizando o nosso Bom Dia Cidade de hoje. Agora 2 minutinhos faltando para as 11, ao som de Clean Bandit e Shampoo. Rockamai, tô indo embora, hein? Deixo você com Luiz Carlos Pitt, Jornal e Esporte. Lembrando, a partir da 1 tem Fabiano Cabeça e o Carlos Sucesso. Logo mais, 6 da tarde, o momento da Ave Maria. E hoje tem o sextou a partir das 10 da noite. E a gente se encontra segunda-feira, se Deus quiser, a partir das 7, com o nosso Bom Dia Cidade. Obrigado pela companhia, pela sintonia. Uma ótima sexta-feira, ótimo final de semana. Divirta-se com responsabilidade. Na segunda a gente se encontra, se Deus quiser. Até lá, abração, tchau.

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4: O pré-candidato à presidência da República pelo PRTB, Pablo Marçal, está impedido de usar recursos públicos para fazer campanha. A decisão desta terça-feira é do Tribunal Superior Eleitoral, que por unanimidade acompanhou a relatora do caso, a ministra Estela Aranha. O TSE acolheu denúncia do Ministério Público Eleitoral por dois motivos. O primeiro em relação à filiação de Pablo Marçal ao PRTB. Na petição apresentada ao TSE, o Ministério Público Eleitoral afirma que a candidatura não preenche os requisitos de prova de filiação ao PRTB dentro do prazo legal. Marçal estava filiado à União Brasil em abril, prazo final para escolha do partido, como detalha a ministra Estela Aranha.
5: A certidão de filiação partidária extraída dos sistemas da Justiça Eleitoral indica a filiação do candidato à União Brasil desde 6 de março, circunstância reforçada por sucessivas manifestações públicas, entrevistas, reportagens, publicações em redes sociais, pesquisas eleitorais e declarações de dirigentes partidários. O Ministério Público aponta notícias publicadas em 10 de abril de 26, relatando participação do candidato em encontro nacional da União Brasil em Brasília, fazendo menção à sua recente filiação ao partido, inclusive em articulações envolvidos lideranças da legenda em diferentes estados.
4: O segundo motivo é que o pretenso candidato à presidência da República está inelegível até 2032. Marçal foi condenado pela Justiça Eleitoral por abuso dos meios de comunicação nas eleições de 2024. O candidato promoveu concursos de cortes de vídeos com ofertas de prêmios para disseminação de conteúdo eleitoral. Para Estela Aranha, as duas situações apontam riscos do uso de recursos públicos para um político inelegível.
5: O perigo do dano está caracterizado pelo risco da utilização de recursos públicos de meios de propaganda eleitoral em benefício de candidatura que, em análise sumária, mostra-se juridicamente inviável, notadamente pela provável ausência de condição de elegibilidade.
4: Marçal também não pode participar de debates e da propaganda eleitoral gratuita no rádio e TV. Também nesta terça-feira, o Ministério Público Eleitoral impugnou o registro de candidatura de José Roberto Arruda, do PSD, ao governo do Distrito Federal. Mas é a Justiça Eleitoral que vai dar a palavra final no caso. Arruda está inelegível até 2030, mas ainda recorre na Justiça. Agência Rádio Web de Brasília, Alan Barbosa.

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Alô, amigos e amigas, aquele bom dia. Você que ouve o programa Jornal Esporte, o seu melhor programa da hora do almoço. E hoje é sexta-feira, pertinho de se iniciar o campeonato, mas hoje, campeonato regional, mas hoje eu tiro esse momento para divulgar aqui com grande pesar e com grande tristeza o passamento, o falecimento do grande amigo meu, Mozart Teixeira Júnior, que será sepultado hoje às 15 horas no nosso cemitério local. Mozartzinho, que era vascaíno, que era e sempre será amigo nosso, da nossa turma de adolescência. E com muito pesar que eu divulgo essa notícia aqui, que eu trago essa notícia aqui, e os nossos pesares, os nossos sentimentos aos familiares, né? E eu que convivi muito tempo com os familiares do Mozartzinho, e com o Mozartzinho bastante tempo, amizade com as irmãs do Mozartzinho, com os pais. Então a gente passa essa notícia, a notícia é ruim, uma notícia que nos pega de surpresa. Sabíamos que estava internado, que não estava muito bem, mas sempre com a esperança que conseguisse sair, né, dessa, se recuperasse. Mas infelizmente não se recuperou. O sepultamento do Mozartzinho, Mozart Teixeira Júnior, será às 15 horas e vai sair da Capela Municipal. 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

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Olha, vamos com a temperatura de Tocantins.

0: a temperatura Tocantins nesse momento, 28 graus, velocidade do vento 14 km por hora, umidade relativa do ar 44%, 0% de probabilidade de chuva. Vamos com os destaques do programa de hoje. Olha, o pessoal da organizada, um abraço pro Felipe, tá ligado com a gente. Olha, a organizada já tem ingressos antecipados para o jogo de domingo, Itararé Nacional, do estádio João Lopes, 14 votos. Felipe manda um recado, pode comprar nas mãos da organizada também. 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Começa amanhã o Campeonato Regional em Dores, abre o Campeonato Dorense Social, na parte da tarde, às 15 horas. Futebol profissional destaca a vitória do Corinthians 1-0 sobre o Rosário Central e a classificação às quartas de final da Copa Libertadores da América. Destaque também para o Vasco, que meteu 4-1. Vitória expressiva do Vasco em cima do Olímpia do Paraguai, classificando as quartas de final da Sul-Americana. E a derrota do Botafogo, aliás, a vitória do Botafogo, com sabor de derrota. Ganhou de 1-0, não foi o suficiente para seguir na Sula. 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
1: Muito bem, sequência do programa Jornal Esporte, o seu melhor programa da hora do almoço. Vou manter contato com ele, que participa do programa segunda e quarta e sexta-feira e que traz pra gente as últimas. Campeonato Regional começando amanhã em Dores, abertura oficial Dorense e Social, não é isso, Augusto? Bom dia.
2: Bom dia, Pete. Bom dia, Rovisal. É que eu falei na primeira rodada aí, nesse final de semana, muita motivação dos torcedores e os dirigentes trabalhando em segredo, em sigilo, né? Vamos ter rodada inicial com Dorense Social, e no domingo pela manhã o Itararé Nacional e o Montanhês com o Núcleo, folgando o Pombense, né? Conversei com vários dirigentes essa semana, Pete, e todos eles estão escondendo o jogo, né, para a primeira rodada. E muitos dando desculpa de que só terão um time até logo demais, né? Se até encerrar as inscrições hoje, né? Que aí sim poderão falar sobre a equipe deles. Mas contratações estão havendo, de tudo quanto é lá. Eu comecei com o pessoal do Dorense lá, com o Gabriel lá, muito motivado com a torcida, principalmente com a torcida lá do Dorense lá. Estão com o treinador Silas, né? Silas foi campeão do ano passado pelo Democrata lá na ALEC.
1: Isso.
2: E este ano ele ficou em vice-campeão com o São José na ALEC também. Quer dizer, tem uma base boa.
1: Eu acho
2: que tem uma base boa para trazer pro Dorense aí.
1: Uhum.
2: E aí o que eu falei lá, que eles vão ajustar o time de acordo com o necessário que tiveram ano passado, porque ano passado chegaram em vice aí, e estão procurando agora só aprimorar mais esse time aí. O Social, por sua vez, com a direção do Pablo, né? Ajuda de muitos aí, dirigentes aqui de próprio VAR mesmo, né? O exemplo aí, o Pica-Pau está ajudando isso, o Júnior Ganso, né? E aquele negócio, esperar as inscrições até logo mais, né? Vamos ter uma partida muito boa essa de Dorense Social amanhã. E do domingo, né? O Nacional com Itararé, o Nacional, a gente sabe, do seguinte, vem com boa gente lá, com certeza, né? Que é um treinador que sabe das coisas aí, procura jogadores de acordo, né? E o Itararé se precavendo também, no mesmo lado também, se precavendo aí com o Léo e com o Bruno, né? Para trazer um time também, trazer um time para a disputa do campeonato, que vai motivar muito essa primeira rodada aí. O Itararé tem o Bruno e o Léo, que são conhecedores jogadores também, né? Aquele negócio, né? Equipe formar mesmo para aquela primeira rodada, para a gente saber mesmo, só depois da primeira rodada. Aí sim, os times depois vão complementar com os jogadores. Eu também conversei com o pessoal lá do Montanhês lá. Lá vai ter o Emiliano, né, e o Merica, né? Vão ser os dois que vão aproveitar a base do ano passado e trazer alguns jogadores. Esse já me deu duas dicas já. Matheson, né? Já está contratado já. E o Rubens, ele jogou no Itu Industrial ano passado, também já está contratado também. E boas contratações ainda virão para esse jogo de domingo aí. Mas estão muito lá, torcedor ajudando muito a equipe lá. E o Núcleo, né? O Núcleo é que é time, né? Time ativo, com aí no comando, né? Carregando forte também, né? Chegando forte, quer dizer, tem um time que é de chegada, tem preparo físico, treina. Isso é essencial para o campeonato, manter pelo menos uma equipe para continuidade do campeonato, né?
1: É verdade, o Augusto, o Montanhês contratou o Masterson, que é o Negão. Ele é da colônia Padre Damião, é filho do nosso amigo D. O D, que agora vai acompanhar o Masterson. E o Rubens, que é um jogador que se destacou no Industrial ano passado, foi campeão, inclusive.
2: Justamente. São duas boas peças que vão se juntar ao Montanhês, que no ano passado fez uma boa campanha também. Fez uma boa campanha também, e somando com esses jogadores aí, com certeza vai virar mais forte ainda, Tá tudo pronto ali, foi o início do campeão regional, é bola para rolar, e aí sim teremos praticamente as definições das equipes, né, e suas contratações para a sequência do regional. Os clubes precisam muito, Pete, do apoio do torcedor para essa primeira rodada. Parece que o ingresso é o preço de R$20, é um preço cômodo para se fazer uma equipe competitiva, para ajudar os dirigentes no regional, porque sem dinheiro não faz boas equipes desse regional, não. Vai ser muito pesado.
1: Não existe ingresso menos que isso para nós aqui, que a capacidade do estádio e a população é pequena. Então não adianta você colocar preço baixo, que daí não rende. A renda não rende. A verdade é essa. E a primeira rodada, é uma primeira rodada em que o torcedor tá curioso, né? Quer ver o seu time tá bom, se vai continuar, se não vai continuar. Os dirigentes podem esperar um público de razoável para bom, né? De razoável para bom. É um grande público, eu acho muito difícil para abertura.
2: É, com certeza vai ter público em um dia de bom para melhor, você pode ter certeza, que a expectativa do torcedor é muito grande. Lá eu conversei com o pessoal do Orense, lá estão motivadíssimos lá. O pessoal do Orense já está pensando, sabe o que estão pensando? Ah. No segundo jogo deles, que é o clássico da região lá com o Nacional do Senador. Para esse jogo lá, estão esperando 1.000 pessoas no campo, para esse jogo lá.
1: Para esse jogo.
2: Com certeza ele vai dar um pouco, porque é pertinho uma cidade da outra, né?
1: É.
2: Tanto o Nacional como o Dourense, eles são times que têm torcida, né?
1: Isso.
2: E ali é a briga pesada, já sabe ali, né?
1: É. Ali não é bom, não.
2: É pesada. É, ali é pesada, é. Quer dizer, o campeonato é espetacular. O torcedor do Montanhês também está muito participativo junto aos dirigentes lá, junto ao clube lá. Quer dizer, são todas as equipes aí que estão tá aí no Social, Núcleo, Montanhês, Pombense, o próprio Pombense que tá, vai jogar agora, o Dourense, o Nacional e Itararé. São tem torcida, né, Pete?
1: Eu tô quase afirmando. Eu tô quase afirmando aqui, Augusto, que esse campeonato regional desse ano, com 7 equipes de qualidade, vai ser mais difícil do que os campeonatos de 5 anos atrás.
2: Com certeza.
1: Tá? Vai ser muito difícil, não vai ser mole ficar entre os 4 primeiros colocados, não. Tem que ter bala na agulha.
2: Tem que ter bala na agulha. O Pombense está trabalhando mais em silêncio ainda, que vai administrar a primeira rodada. Ele vai saber como é que está o time aí na primeira rodada, para trabalhar na sua segunda rodada, que ele vai participar, né? E vai vir com o time forte, Pombense. Pombense nunca vem com o time fraquinho lá, não. Esse contrato é time inteiro lá. É. Lá vem todo mundo de fora, mesmo treinador, dirigente, todo mundo trabalhando lá. E lá o povo gosta de futebol lá, gosta de futebol.
1: É verdade, é verdade. Olha, aqui o Itararé colocou ingresso antecipado aí na loja Radical e na sede do clube. E a torcida organizada Inferno Vermelho também está vendendo os ingressos antecipados. O Itararé tem novo manto. Vai estrear uma camisa nova, modelo 2026. E o torcedor pode esperar. Aliás, a camisa é lindíssima, né? E já estão à venda. Já está disponível aí as camisas, viu, Augusto?
2: Isso ajuda muito, né? Ajuda muito os dirigentes.
1: É uma maneira do torcedor ajudar, né?
2: Ajudar e colocar um time acessível, né? Para chegar na chegar na final, porque vai ser uma disputa ferrinha, com certeza. Você pode ver que todos os times têm treinadores e dirigentes experientes para a regional. Ninguém está bobo aí. Quer dizer, cada jogo pode ter uma modificação muito drástica de que perder, né? É claro, vai procurar sempre reforçar, porque o cara está aberto. 50 fichas é muita quantidade de ficha, né? É, a expectativa é para o torcedor mesmo, aí é o campo de jogo, né? As novas leis do futebol.
1: As novas regras.
2: Nova regra está sendo aplicada e está dando muito rendimento, porque os jogos estão tendo mais tempo de jogo.
1: Isso.
2: Mais tempo de jogo com bola, quer dizer, está melhorando para todo mundo. E o torcedor não está ficando atrás, não, para ver bons espetáculos.
1: Muito bem, Augusto, Sul-Americana, a Sula. E também, ó, incrível que pareça, o único time carioca que está nas três competições é o Vasco. O Vasco está na Sul-Americana, o Vasco está na Copa do Brasil e o Vasco está no Brasileirão. O único time desses que estão aí na reta final da Sul-Americana que está em três competições.
2: Dá uma capengada, mas na hora a surpresa vem.
1: Ontem foi, é igual bumbum de neném. Você não espera a hora que vem.
2: Levando o gol no primeiro tempo ainda do Vasco, quem fez primeiro foi o Olímpio, até assustou, né? Pensei, vai ter alguma coisa lá, mas aí o campo lotado, né? Campo lotado lá, e o Vasco prendeu, empatou, virou com tranquilidade, foi dono do jogo, né? E conseguiu a classificação que não é que achava impossível, não, que ele não fez bom resultado dentro de casa, que ele ficou apreensivo, né? Apreensivo para o Vasco tentar qualquer coisa lá, teve um resultado muito adverso, mas conseguiu. O São Paulo na terça-feira venceu o Bolívar, né? Também classificou com 3-1, o Atlético passou um apertozinho com o Bragantino, 2-2, quase, o Bragantino tirou o Atlético.
1: É verdade.
2: O Santos conseguiu com o Macará lá segurar o 0-0 e classificou também, né?
1: E deu Santos Atlético. Santos Atlético.
2: E o Botafogo Suárez tinha que fazer um milagre.
1: Milagre.
2: Conseguiu, né?
1: É um jogo de milagre.
2: Rapidamente fez o gol.
1: É.
2: Impressionante. decepcionou, perdeu muito gol, né? E no final tivemos um momento desagradável, que foi o tumulto do jogo Botafogo e Cienciano. O jogo já não valia nada, praticamente. O Botafogo fez tumulto tudo lá. Vai levar a punição da Conmebol. Você pode ter certeza que vem muita pesada pra ele lá. Eles não vão sair dessa, não. Pode ser até você... lá no outro ano, se eles caírem na Conmebol, ficar semana de campo. Você pode ter certeza disso. E daqui a duas semanas, filho, nossos confrontos serão definidos.
1: É verdade. A briga de ontem foi ruim pro Botafogo. O Botafogo tá fora, gente.
2: Foi ruim,
1: não tinha que nada brigar, não. Já perdeu.
2: Ele perdeu ali.
1: Fez uma proeza de tomar 6 gols de um time lá do Peru.
2: Com certeza.
1: O time que toma 6 gols de um time do Peru, com todo respeito, não merece classificar, não, ué. Tomar uma goleada com o time de Peru. Peru nem Copa do Mundo deve ter 12 anos que não vai em Copa do Mundo.
2: Tem muito tempo.
1: O futebol aí, lá do Peru, tomar 6 de um time do Peru não merece classificar mesmo.
2: E a questão é que a Conmebol, ela vai punir o Botafogo. Você pode ter certeza disso com o dinheiro, com verbas, né, com o comando de campo que vem se Botafogo classificar para a Conmebol. Você pode ter certeza que não vai ficar no barato, não. E foi um propósito necessário esse tumulto de jogo que aconteceu. Mas no restante foi tudo aí. Agora é definir para a semana que vem, os campeões daqui a duas semanas, né? E depois, aí, primeiro do semana que vem, vamos ter a Copa do Brasil, né? E continuando na Libertadores, né? Que também foram definidos mais alguns aí, né? O Fluminense empatou na terça com o Rivadavia, que venceu nos pênaltis, né? O seu perdeu para o Palmeiras por 1-0. O Palmeiras classificou dentro do Paraguai também. O Flamengo, naquele jogo monstruoso, grande jogo, grande partida, conseguiu vencer o Cruzeiro 2-1. O Cruzeiro não fez dentro de casa, faliu o dever de casa. O Flamengo fez o Maracanã. Foi um jogo apertado, mas conseguiu. O Elgueu, por sua vez, empatou com o Mirassol em 0-0 e conseguiu a vitória ainda nos pênaltis. O Mirassol foi com o time mesclado, sei lá. O Mirassol agora vai estar fora de tudo. Agora vai ter que correr até do Campeonato Brasileiro. E o Corinthians, que conseguiu, com menos um ainda, foi de jogador expulso, conseguiu vencer o Rosário, também classificar para as quatro lá da
1: Libertadores.
2: Quer dizer, semana que vem vai se definir tudo aqui que vai hoje. Está faltando uma partida aí.
1: É o River Plate.
2: O Tolima com o Independente Del Valle. O Independente Del Valle já ganhou do Tolima de 1-0, do Campeiro, e vai jogar agora no seu domínio. Quer dizer, desse jogo sai o componente pro Flamengo, vai jogar com o Flamengo. Quer dizer, vai ter que definir agora, para daqui a semana que vem, fechar tudo direitinho. Depois da Copa do Mundo, na outra semana, da Copa Brasil, na outra semana, tem o mata-mata da Libertadores também, da Sul-Americana também aí. E com relação à Copa do Brasil, né? Nesse mês de semana que vem, já está definido, né? Cruzeiro e Atlético, Palmeiras e Santos, Vasco e Vitória, Inter e Grêmio. Esse é o jogo de ida. Depois tem a volta, que aí sim o bicho vai pegar. Mas está tudo sob controle, o futebol está aí em ascendência, bons jogos estão tendo, com essas novas regras. Está evoluindo muito o futebol, a correria danada, e o pessoal não está ficando para trás mesmo, tem que colocar o time para jogar agora, não é ficar retrancado nem fazer cera, não. E a semana nossa agora, Pitty, a semana nós temos que aguardar, né? Friamente para o final de semana, nesse campeonato regional, vamos ter surpresa ou não? Contratações excelentes ou não? Dependendo dos dirigentes e a chegada do torcedor junto.
1: É o incógnita. Todos os times são incógnita, né?
2: Isso.
1: A palavra bonita, incógnita, ninguém sabe quem é quem. É?
2: Não.
1: Então tá todo mundo de surpresa aí. Mas a obrigação dos times de casa ganhar. O dever de casa tem que ser feito. Né? O Montanha joga em casa. Tem que ganhar em casa, joga com o Núcleo. O Dourense joga em casa, joga com o Social, tem que ganhar. O Itararé joga em casa, é preciso ganhar. Agora tem que jogar, né, Augusto?
2: Tem que jogar.
1: É bom jogar.
2: Tem que fazer o dever de casa. Vai ter um campeonato apertado, com certeza. Você pode ter certeza disso aí.
1: Tá certo. Tá tudo aí, Augusto?
2: Tá tudo aí, Cris. Vamos nessa expectativa para domingo agora, na sábado, já começa, né? E o pessoal que eu conversei com o Dourenço lá estão numa felicidade nesse campeonato. Você nem imagina, Cris. Eles estão querendo futebol lá e... Então, firme, tá? Tão firme, chegaram a vice-campeão no ano passado, né? Juntamente do Industrial, né? Que foi campeão. E esse ano eles estão querendo chegar além do vice-campeonato. Quer dizer, além do vice-campeonato, eles vão chegar. Ser campeão, mas estão pedindo força, novamente.
1: Muito bem. Valeu, Augusto. Aquele abraço. Bom final de semana. Valeu, valeu.
2: Igualmente.
1: Valeu.
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0: São 11 horas e 36 minutos. 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Vamos falar dos times mineiros e carioca. O noticiado Atlético, manchete e submanchete. Atlético e Santos colocará frente a frente na Sul-Americana. Eles estarão frente a frente, Atlético e Santos, com a vitória do Santos. Neymar tem chance de não enfrentar o Atlético na Arena MRV por conta do gramado sintético. Atlético vive expectativa por estreia de Fred diante do Internacional. Como Fred saiu do Atlético Mineiro para o Internacional, Atlético enfrenta o Santos nas quartas de final da Sul-Americana. Bom, com essa matéria do Galo. Atlético vive expectativa por estreia de Fred diante do Internacional. Volante de 33 anos foi regularizado no BID nesta quinta-feira, dia 20, e tem condições de entrar em campo. Um dos maiores desejos do Atlético nas últimas janelas de transferência, Fred, ele foi apresentado oficialmente como reforço do Galo na quarta, dia 19, lá na Arena MRV. Agora fica a expectativa se o volante de 33 anos estará em campo contra o Internacional, esse sábado, dia 22, pela 24ª rodada do Campeonato Brasileiro no Beira-Rio. Legalmente, Fred já pode estrear pelo Atlético nesse sábado. O contrato do jogador, válido até dezembro de 2029, foi publicado no Boletim Informativo Diário da Confederação Brasileira de Futebol, BID, nesta quinta-feira, e dessa forma ele está apto a jogar nas competições da CBF. A grande questão está na parte física e tática. Fred vinha atuando no Fenerbahçe da Turquia e fez um ótimo jogo pelo clube turco em 11 de agosto, na vitória por 1-0 contra o Sturm Graz da Áustria, pela fase classificatória da Champions League. Apesar disso, o volante encarou uma longa viagem da Turquia até o Brasil e ainda não treinou com o restante do elenco do Atlético. Primeiro treino de Fred com a equipe e Eduardo Domingues na cidade do Galo será nesta sexta-feira, dia 21, hoje, na véspera do confronto diante do Internacional, já que passou a quinta-feira realizando exames médicos, mas se depender do volante, ele estará em campo contra o Colorado. É a notícia do Galo, o Atlético, que tem pela frente o Colorado e com a possibilidade da estreia do Fred. Olha o Cruzeiro. Cruzeiro, depois da ressaca, depois de perder para o Flamengo a classificação. Olha, eu tenho uma matéria do Pedrinho. Quero falar sobre o presidente do Flamengo, do Cruzeiro. Não sei se a matéria está aqui. Cruzeiro e Flamengo pelo Brasileirão terá transmissão apenas por streaming. Cruzeiro voltará a ter semanas cheias para descanso e treino após eliminação. Cruzeiro tem marca defensiva negativa contra o Flamengo. Faltou mais atitude dos protagonistas do Cruzeiro na partida contra o Flamengo? Cruzeiro é goleado pelo Palmeiras de virada na desperdiça chance de saltar no Brasileirão. Quem leva a melhor do retrospecto, Cruzeiro e Flamengo. O Pedrinho, que é o dono do Cruzeiro, do supermercado BK, deu uma entrevista, entrevistaram o Pedrinho depois do jogo, e ele foi enfático, dizendo: ó, ganhou o time que foi superior. Nós não temos nada que reclamar. O Flamengo jogou mais, criou mais oportunidade, e perdemos de 2-1 e tá bom demais. A coisa mais difícil do mundo, um dirigente aceitar da forma que aceitou o Pedrinho. Espetacular o presidente, dando exemplo. Exemplo. Não reclamou que a bola entrou, se a bola não entrou. Só disse a verdade. E que nós tomamos um vareio no primeiro tempo, poderíamos sair com o goleado no primeiro tempo, sem atitude nenhuma. E no segundo tempo, nós até que reagimos, mas o Flamengo tomou conta de novo do jogo. Quer dizer, não tem Varmengo, não tem, essa história de chororô. Chororô, chamado chororô. O presidente do Cruzeiro não tem chororô com ele. Ele falou a grande verdade. O Cruzeiro e Flamengo pelo Brasileirão terá transmissão apenas de streaming. Gente, não tem, só quem tem o Amazon Prime. Duelo será disputado neste sábado. A transmissão apenas por streaming. Após medirem forças na Libertadores, Cruzeiro e Flamengo voltam a enfrentar no Mineirão neste sábado, dia 22, às 20h30, agora pela 24ª rodada do Campeonato Brasileiro. E a partida em que a Raposa tentará dar o troco ao rubro-negro após a eliminação na competição continental será transmitida apenas por streaming. Olha, por streaming. Neste ano, as transmissões das partidas do Brasileirão da Série A estão divididas entre 7 canais e plataforma de streams, dependendo de quem é o mandante da partida, devido aos acordos celebrados com as ligas Libra e a Liga Forte União. O duelo do gigante da Pampulha entre Cruzeiro e Flamengo terá transmissão exclusiva da Amazon Prime, sem exibição no YouTube, PPV, TV aberta ou fechada. Este é o segundo rodada consecutiva do Brasileiro em que uma partida do Cruzeiro tem transmissão exclusiva pela plataforma de streaming. Então, quem tem o Premier, né, Premier Video, vai se deliciar, vai assistir essa partida entre Flamengo e Cruzeiro. Quem não tem esse stream da Prime Video, vai ficar sem ver. Vamos com os times cariocas. E o Botafogo, hein? Botafogo ontem, até que venceu por 1-0. Mas foi pouco, aí foi vaiado pela torcida, depois fez confusão depois do jogo. Só piorou a situação. Bom, manchete do Botafogo. Conteúdo sensível. O Ellerson leva 15 pontos em corte profundo no queixo. Alex Telles manda recado a quem critica o Botafogo. Vai nos ver. Bem, Botafogo é eliminado em noite de vaias. A Danilo, gritos de time sem vergonha. Se esse ano provoca o Botafogo após classificação da Sula. Olha, o Cienciano aproveitou a classificação sobre o Botafogo e fez várias publicações nas redes sociais, produção lá do próprio clube. Portanto, o Botafogo sofreu zoação por parte dos peruanos. É bom perder para time do Peru de 6, é duro, hein? É duro. O Fogão agora tem somente o brasileiro pela frente. Vai ter que dedicar ao brasileiro. O Vasco classificou bem ontem, ganhou de 4-1 do Olímpia, 11:45. A expectativa do Vascaíno, pelo menos nas Copas, o Vasco está bem. O Vasco tem que providenciar no Campeonato Brasileiro. Está penúltimo lugar na zona de rebaixamento e vai pegar o Palmeiras lá no Bank Arena, né, no Bank Park, que é o estádio do Palmeiras. Então o Vasco vai ter pela frente o Palmeiras e precisa de ganhar, porque está lá embaixo. Flamengo e Fluminense não abrem o Maracanã para o Vasco. O Vasco queria jogar com Vitória, o seu mando de campo, no Maracanã, mas Flamengo e Fluminense não concordaram. Pensar com o coração, advogado de 53 credores cobram. Flamengo e Fluminense vetam o Maracanã para o Vasco. A chegada da Vitória e a classificação do Vasco contra o Olímpia. Flamengo e Fluminense vetou o Maracanã. Vasco não joga lá. alvo na Argentina. Vasco tem interesse no ponta Ezequiel Zeballos, do Boca Júnior. O Veto do Maracanã barra o Vasco contra o Vitória. O clube estuda medidas. Gente, mas quem conserva o Maracanã, quem tem despesa no Maracanã, é Fluminense e Vasco. Que medidas? Não dá um centavo para melhorar o Maracanã, não dá um centavo para melhorar a grama do Maracanã, não faz parte do consórcio do Maracanã. O consórcio do Maracanã é a dupla Papu, eles que são responsáveis. O Martins Maria acha que tem direito de jogar em São Januário e Maracanã, do mesmo jeito, os outros pagam. Paga o aluguel, paga o caro e tem direito de morar sem pagar. Ah, tem a Santa Paciência, vai jogar de São Januário mesmo, tem que jogar em São Januário. Tem que largar esse negócio do Maracanã, porque Maracanã é de Flamengo e Fluminense. É da dupla Fla-Flu. Vamos ver o que vai dar. Do Fluminense, deixa eu ver se sai alguma coisa do tricolor das Laranjeiras pra nós aqui, que classificou, que tá em alta. Só alegria lá no Fluminense. Classificou para a fase seguinte da Libertadores da América. E é o seguinte: Ganso retorna ou retoma espaço no Fluminense em meio à indefinição sobre contrato. Fluminense e Remo, provável escalação e onde assistir. Fluminense e Remo, 11h48. Vamos ver se vai gerar essa matéria para mim aqui. Não gerou, muda. Marcão perde dupla, mas ganha reforço para o Fluminense. É, Fluminense de olho no último duelo da chave, será definido hoje. É, tricolor tá querendo, Fluminense tá querendo. Então, noticiário do Fluminense no programa Jornal Esporte, 11h48. Vamos falar agora do Flamengo. Noticiário do Flamengo, manchete, submanchete. Ingrid Guimarães vira assunto entre torcedores do Flamengo após falar sobre Arrascaeta. A atriz Ingrid Guimarães gerou repercussão nas redes sociais ao dizer que não conhecia Georgian de Arrascaeta, jogador do Flamengo, durante participação no podcast Pequenas Doses Cavalares. É, deixa eu ler essa matéria aqui. A atriz Ingrid Guimarães virou assunto nas redes sociais após afirmar que não conhecia Georgian de Arrascaeta, jogador do Flamengo, durante a participação no podcast Pequenas Doses Cavalares. Na conversa, ela também errou a pronúncia do nome do Uruguai e disse que em casa o futebol tem grande presença, mas que não compreende a dimensão do atleta para os familiares. A situação provocou reação de torcedores e também da família da atriz, formada por flamenguistas, que demonstrou surpresa e ironia com o episódio. O marido, René Machado, e a filha, Clara, também comentaram a situação de forma bem humorada, o que ampliou as críticas e as piadas nas redes sociais. Então, a Ingrid Guimarães diz que não conhece o Arrascaeta. Está no direito dela. Olha os confrontos da Libertadores da América. Libertadores, os confrontos e as datas das quartas de final. Flamengo, Palmeiras, Fluminense, Corinthians seguem na disputa pelo título continental. A Conmebol reservou setembro para os jogos de ida e volta das quartas, com um duelo ainda pendente para definir o adversário do Flamengo. A Libertadores 2026 entrou na reta decisiva, com as quartas de final se aproximando. Quatro clubes brasileiros seguem na briga pelo título: Flamengo, Palmeiras, Fluminense e Corinthians. Os confrontos já definidos são Estudiantes Corinthians e Palmeiras. Corinthians, Estudiantes de Corinthians, Palmeiras e LDU, Fluminense e Platense. O Flamengo enfrentará Independente Del Valle ou Tolima, já que o duelo entre os dois ainda vai definir o adversário. A partida de volta entre eles está marcada para dia 25 de agosto. A Conmebol reservou as semanas 8 de 8 e 9 e de 10 de setembro para os jogos da ida e 15, 16 e 17 de setembro para os jogos da volta. Os horários e estádios ainda não foram confirmados. A fase será disputada em ida e volta. Os quatro vencedores avançam para as semifinais da competição sul-americana. 11 horas e 52 minutos. Bom, você curtiu no programa de hoje o noticiário amplo e geral do campeonato regional. Vamos fazer, se Deus quiser, no domingo, trabalho de sonorização, serviço de som, lá no estádio João Lopes 14 Voltas, onde o torcedor vai tomar conhecimento dos nomes dos jogadores de seu time. Torcedor de Tocantins, do Itararé, e o torcedor de Senador Firmino, o torcedor nacional, que é de Senador Firmino. Nós estaremos escalando as equipes com substituições, time titular, reserva, substituição, utilidade pública, em nome das marcas publicitárias que a gente já tem, já definida. 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Meus amigos, vou colocando ponto final no programa, prometendo voltar segunda-feira, se Deus quiser. Um abraço a todos. Fiquem com aquele que nos fortalece. Fiquem com Deus.
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3: Meio dia e dois.
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0: 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Tamo junto.
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1: Meio-dia e 38.
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chegando aqui na sua Alcance FM. Você pensou, tocou a música aqui, cadê o Fabiano Cabeça? Acontecem os problemas técnicos aqui com a gente, mas estamos aqui para começar mais um programa Tarde Sucesso aqui na sua 104,9. Seja muito bem-vindo. Eu sou Fabiano Cabeça, como já falei, e hoje, excepcionalmente, até às 4 da tarde, a nossa programação vai aqui ecoar pela cidade, pelo 104,9, pelo radinho da forma tradicional, ou pelo aplicativo da internet também, que você pode levar a Rádio Alcance para qualquer lugar de Tocantins, Minas Gerais e no mundo. Lembra você que de 2 às 4 você participa com a gente, você manda sua mensagem 3574-1626, 32-3574-1626. E já vou avisando, gente, tem uma novidade hoje, tá? Hoje não tem só um brinde. Eu vou fazer o seguinte, eu vou... Lá no status eu vou deixar como vai ser o brinde, os brindes de hoje. É mais de um brinde, tá? É mais de um brinde. Então, já convido você para estar ligado, participando, manda mensagem. Eu vou falar... É bom, tá? É bom o brinde de hoje, é bom. Você com certeza vai gostar e gostar muito. De hora em hora você fica muito bem informado com o giro de notícias da parceria da Alcance com a agência Rádio Web. 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A novidade vai ser da Burger Big Hamburgueria, já vou falar. E também Nilson Machado, montador de móveis. Vamos começando este dia 21 de agosto de 2026. Ai, ai, ai, vida, é isso, né, meu povo? Meu Deus do céu. Hoje é 21 de agosto de 2026. E o dia da semana é o quê? É o quê? Sextou, minha criança! Sexta-feira para você curtir da melhor forma possível. Fique ligado com a gente, curtindo a nossa programação. E claro, vamos começando com aquela nostalgia bacana, lembrando do ano de 1999, uma das músicas mais tocadas daquele ano. Você vai curtir aqui agora, Los Hermanos, com a música Ana Júlia, agora 1h11. Boa tarde, programa Tarde Sucesso no ar pra você.

0: Comigo aqui no Alcance, a primeira parte da nossa Nostalgia Alcance está no ar para você. Começamos muito bem com Los Hermanos, do ano de 1999, Ana Júlia. Também Luca, com a música do ano de 2003, Tô Nem Aí, uma das músicas mais tocadas dos anos 2000. Não só do ano de 2003, mas sim dos anos 2000, uma das mais tocadas. Também tivemos Charlie Brown Jr., Zóia de Lula, do ano de 1999, um disco espetacular. O disco chama, o álbum chama Preço Curto e Prazo Longo. Esse álbum, para quem gosta de rock, vale a pena curtir, vale a pena curtir. E também tivemos o som do Rapa com a música A Feira, do ano de 1996, que particularmente, quando a gente fala particularmente, isso é claro, opinião minha, né, gente? Mas, vou ser sincero, é o melhor álbum do Rapa disparado, que é o segundo álbum da história do Rapa, né? Tem o álbum do Coincidências e Paixões, que foi o primeiro, né? E esse segundo, que é o Rapa Mundi, da capa amarela. Se você tiver a oportunidade lá de acessar redes sociais para você ver, caramba, você vai curtir demais. É aquele tipo de CD que você coloca da primeira música, vai até a última e ouve todas. Muito, muito bom. A gente falando, contando histórias de álbuns aqui, histórias, né, das músicas. E também falando da temperatura nesse momento em Tocantins, 33 graus. O solzinho bom, hein, gente? Ô, solzinho arrumado demais da conta, gente. A máxima hoje 34 graus, tá? E a mínima 18. Então, uma sexta-feira bem quente. Prometendo chuva para o final de semana, né? Já as temperaturas a partir de amanhã variam entre 24 e 17 graus. Até, pelo menos, na quarta-feira. Então, vamos ter uma mudança brusca de temperatura por aí. Agora 1h27, continuando com a nossa sequência. Ô, gente, já convido você. Se você é curioso, dá uma olhada lá no status da Rádio Alcance. Dá uma olhadinha no status, você vai ver o brinde. Os brindes. E vou falar, o negócio tá bom, tá? Hoje tá bom demais. Muito, muito bom. Você é mais de um brinde. Só posso falar pra você assim. Se você quiser ver lá no status, dá uma olhadinha lá no status lá, pra você vai ver o que é o brinde de hoje, gente. Presta atenção. Você tem que participar. Já convido pra participar. Se você que não tem hábito de participar, convido, participa, que vai tá bom, tá? O negócio tá bom demais. Bora de música, 1h28, chegando o som de Márcio Goró, do ano de 1997, Deitados na Areia. Pô, essa música é muito boa. Bora relembrar.
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É, começamos muito bem a nossa sequência aqui, né? Essa sequência bacana. Tivemos Deitados na Areia do ano de 1997 com Márcio Igoró. Do ano de 96, Primeiro Beijo com o Grupo Malícia. E do ano de 97 com o Paulo Ricardo com a música Tudo por Nada. E meu Deus do céu. Bom demais, né? Bom demais, bom demais. A gente está relembrando vários sucessos aqui no Alcance. Esse momento é um momento nostálgico. E vamos falar de algumas curiosidades aqui para você.

0: dia das curiosidades. Vamos lá, vamos de curiosidade aqui para você. Então, agora é 1h43. Hoje é dia da habitação, também dia nacional do catecismo. É, neste dia 21 de agosto. E uma curiosidade, vamos falar, sabe de quem? Vamos falar de Raul Seixas, esse cara que é um dos revolucionários da nossa música, né? Tocou, e ainda mais quando fala, toca Raul, toca Raul! Hoje, infelizmente, é aniversário do seu falecimento. Então nós vamos estar contando a história dele. O apelido de infância de Raul Seixas era Raulzito. Certa vez a mãe dele, a Maria Eugênia Santos Seixas, chegou em casa e encontrou ele dentro da geladeira com o nariz sangrando. Era uma aposta que ele tinha feito com o irmão Plínio para ver quem conseguia ficar mais tempo dentro do refrigerador. Raulzito não gostava de estudar, repetiu 5 vezes a segunda série do ginásio, cara. Pensa bem, né? Grande Raul Seixas, ele que nasceu no dia 28 de junho de 1945 em Salvador, na Bahia, e faleceu no dia 21 de agosto de 1989. É, gente, grande Raul. E ele deixou diversas músicas. Por exemplo, uma música que, assim, eu lembro muito, assim, é uma das músicas que eu mais gosto do Raul. É, por quê? Vou contar essa história pra vocês. Eu lembro que eu ouvia em fita essa música. Meu pai tinha algumas. Meu pai tinha vários vinis, fitas. E uma música do Raul que sempre me chamou muita atenção foi Cowboy Fora da Lei. Eu ficava ouvindo essa música demais. E nós vamos curtir aqui agora Cowboy Fora da Lei. Bora ouvir!
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0: Começamos esse mini bloco aqui com o som de Raul Seixas, do ano de 1987, relembrando, né, que essa data foi a data, infelizmente, do falecimento de Raul Seixas no ano de 89. Mas em 1987 ele lançou a música Cowboy Fora da Lei. E também tivemos o som de Pearl Jam com a música Last Kiss, do ano de 1999, para minha amiga Andréa, ligada com a gente lá em Umbá. Andréa, beijo para você. A Maga também ligada com a gente, a Tati Santiago, a Mari lá em São Paulo. Tem um pessoal ligadinho com a gente, curtindo a 104,9. Um grande abraço. Queria falar rapidinho sobre o Campeonato Brasileiro de Futebol, que tem a sua rodada neste final de semana, a 24ª rodada, que começa amanhã com os jogos entre Fluminense e Remo. Também temos Internacional e Atlético Mineiro. Cruzeiro e Flamengo jogam de novo, porém agora pelo Brasileiro. No domingo, Palmeiras e Vasco se enfrentam. Mais jogos no domingo entre Red Bull Bragantino e Grêmio. Vitória e Bahia, o clássico Bavi, no domingão, para assistir, para a galera curtir. Também no domingo tem Santos e Mirassol, Chapecoense e São Paulo e Coritiba e Corinthians. Na segunda-feira, Botafogo e Atlético Paranaense encerram a 24ª rodada, que a gente vai falar sobre isso na segunda-feira.
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0: Vamos de música pra minha amiga Maga lá em Ubá, ligadinha com a gente, quer ouvir o som do Leandro e Leonardo, amigo locutor, vambora ouvir.
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0: Tivemos o ano de, deixa eu até conferir aqui, né, nas minhas anotações, o ano de 1991, a música Amigo Locutor, Leandro e Leonardo. Também tivemos Bruno e Marrone com a música Mariane. Essa música já é de 2006, pensa bem, gente. Meu Deus do céu. Eu tava lembrando dessa música recente, gente. E já tem 20 anos, meu Deus do céu, nossa senhora. Ai, ai, eu tô ficando velho. Meu Deus do céu, meu Deus do céu. Ai, ai, ai. Mas o legal é isso, nostalgia, alcance. E a nostalgia nossa aqui não é aquela coisa só buscar 70, 60, não. A gente busca ali anos 2000, 90, ali pra cima de 2015 até 2017. Passou de 10 anos, igual falei, passou de 10 anos já é nostalgia. Passou, deu 9 anos, é nostálgico já. Então, só a gente relembra vários e vários estilos aqui nessa primeira hora e a gente fica batendo papo sobre a curiosidade das músicas também, tá? 2 e 3, apoio cultural depois do apoio, gente. Hoje os brindes prometem, tá? O programa é até as 4, é curtinho. Porém, vai ser intenso demais porque tem muito brinde. Tem muito brinde pra você. Tem muito brinde. Manda sua mensagem, participe, fala comigo. Daqui a pouquinho eu tô de volta. Quando eu falo tem muito brinde, ó, o negócio tá bom mesmo. Se você viu, tem um, acho que, ó, pra você ter uma noção, o pessoal, vocês são curiosos, né, gente? Vocês são curiosos. Quando eu falo assim, o pessoal vai lá no status e olha. Vai lá, olha, o Fabiano Cabeça, postou isso? É sério? É sério? Eu tô vendo que tem bastante números aqui que não tem hábito de participar, não, tá? Que legal, eu gosto disso. Eu gosto. Né? Tem os números já tradicionais, mas pode ficar tranquilo, essas pessoas que estão participando aqui, que não tá cadastrada ainda, eu vou agendar e depois vocês vão poder estar acompanhando o status também, tá bom? Então, que legal, que bacana, tô vendo vários números novos aqui. Manda sua mensagem no 32-3574-1626. Daqui a pouquinho eu tô de volta.
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Sexta-feira, 21 de agosto de 2026. Este é o Giro de Notícias, eu sou Eduardo Amaral e você acompanha os destaques do momento. O ministro do Supremo Tribunal Federal, André Mendonça, determinou uma investigação para apurar os vazamentos de dados sigilosos que envolvem Fábio Luiz Lula da Silva, o Lulinha, filho do presidente Luiz Inácio Lula da Silva. A determinação de Mendonça foi direcionada à Polícia Federal ainda nesta sexta-feira. A decisão do magistrado é uma resposta a reportagens publicadas sobre o inquérito que apura o tráfico de influência por parte de Lulinha. O filho do presidente é um dos alvos da operação Sem Desconto, focada em fraudes do Instituto Nacional de Seguro Social, o INSS. Unidades básicas de saúde, postos de vacinação ficarão abertos neste sábado em todo o país para que crianças e adolescentes menores de 15 anos atualizem a caderneta de vacina. A data marca o dia D da campanha de multivacinação, que começou no início do mês e segue até o dia 1º de setembro. São ofertados 20 tipos de imunizantes do calendário nacional de vacinação que protegem contra doenças como meningite, tuberculose e cânceres associados à infecção pelo HPV. Pela primeira vez, a campanha conta com a vacina pneumocócica 20 valente, a Pneumo 20, incorporada em junho ao calendário. Até a última quarta-feira, o Ministério da Saúde havia distribuído mais de 180 milhões de doses para garantir a vacinação em todo o país ao longo do ano. O Instituto Nacional de Meteorologia, o INMET, emitiu um alerta de vendaval para os estados do Rio de Janeiro e São Paulo nesta sexta-feira. De acordo com o comunicado, os ventos podem variar de 60 a 100 km por hora. Segundo o INMET, há riscos de queda de árvores, destelhamento de casas e danos gerais em edificações e plantações. O alerta abrange 69 cidades, sendo 14 em São Paulo e 55 no Rio de Janeiro. As áreas afetadas são o Sul, o Centro e o Norte Fluminense, baixadas e regiões metropolitanas do Rio de Janeiro e de São Paulo e o Vale do Paraíba Paulista. Os dois seguranças de rua que espancaram até a morte o ciclista Cláudio Rafael Landeiro Moreira, de 37 anos, se entregaram à polícia na noite desta quinta-feira. O crime contou também com a participação de dois entregadores de venda delivery que ainda estão sendo procurados pela polícia. A vítima foi espancada por 9 minutos, com mais de 30 golpes de porrete na cabeça, chutes no tórax e na barriga. Seguranças desconfiaram que Cláudio Rafael tinha furtado a bicicleta que estava com ele. O ciclista saiu de casa na noite do dia 18 com a bicicleta da sua irmã. Ao ser questionado se ela pertencia a ele, a vítima respondeu apenas que não e foi agredida na sequência. Uma pessoa foi presa após realizar um ataque de espada em uma escola na cidade de Fagersta, na Suécia. O atentado aconteceu na manhã desta sexta-feira e as autoridades locais ainda não divulgaram o número de vítimas nem o estado de saúde delas. O Giro de Notícias é uma produção Agência Rádio Web. Texto e apresentação, Eduardo Amaral.

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0: Ô, gente, eu tenho que acelerar aqui nas informações também, que é o seguinte, vocês acreditam, ó, vocês são tão demais, vocês são tão espetaculares, você que tá me ouvindo, né? É, já temos 30 mensagens, tá? Então peça a compreensão de todos, tá? Peça a compreensão de todos, de repente, ah, não tocou minha música, tal, calma, tá demorando pra falar mesmo, vou falar a mensagem de todo mundo, que pra mim, quando o pessoal manda essas mensagens aqui pra participar com a gente, pra mim é uma satisfação imensa, pra mim é uma satisfação, vocês não fazem ideia o tanto que vocês me fazem feliz. É quando manda essas mensagens para participar, tá? Muito, muito obrigado mesmo. Então vou agilizar muito para fazer as informações. 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Outro detalhe também que eu queria falar, né? 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Ele tá ligado com a gente, trabalhando bastante e ouvindo a Rádio Alcance. 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E hoje é o seguinte, o brinde de hoje... 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E hoje, também, a Burger Big Hamburgueria bateu a loucura mesmo no meu amigo Michael. Eu vou estar sorteando cinco lanches para você. Aí, Fabiano, mas você sorteia só um na segunda-feira. Não, hoje é cinco. São cinco lanches da Burger Big Hamburgueria. O que você tem que fazer? Manda mensagem para mim. É só você mandar mensagem 32-3574-1626. Então já vou começar com tudo aqui, com as primeiras participações. Deixa eu dar uma olhada aqui. Gente, manda os nomes, tá? Manda os nomes, porque tem hora que no WhatsApp aqui, ó, não tá com o nome, né? É, ó, tem um aqui, ó, boa tarde, quero participar do sorteio. É, aí muitas vezes eu vejo o nome, vejo a foto da pessoa, mas aí, ó, não sei o nome. Eu vou perguntar, qual seu nome? E aí eu vou agendar, tá bom? Beleza? Manda mensagem. Porque muitas vezes, sério, tem hora que de repente eu vejo o WhatsApp da pessoa e a pessoa não coloca o nome ali, então aí, tem que colocar, né? Quero participar do sorteio. Coloca o nome, aí eu vou agendar com o nome certinho, beleza? Vamos lá, primeiro áudio, primeiro fala comigo!
1: Alô, Fabiano, boa tarde.

0: tarde.
1: Opa.
0: Aqui o Adriano Zóio Pintor.
1: Fala, Zóio.
0: Queria pedir aquela música que é tema da abertura da nova novela da Globo que começou. Quando pensar que a vida está difícil e só vai piorar. Eu não sou cantor, não, mas né? Eu já tentei, né? Através do hip hop aí, toca indo um samba aí. Queria mandar isso aí pra toda a galera aí de Tocantins aí.
1: Beleza.
0: Principalmente aí pro meu amigo Paulinho Pintor, pro Aguinaldo Pintor.
1: Certo.
0: E pra todos os pintores de Tocantins.
1: Certo.
0: E pra geral aí que estiver ouvindo aí. E quero participar do brinde aí. Valeu, Fabiano. Abração, tá. Bom fim de semana pra nós todos.
1: Valeu, valeu, valeu. Tamo junto. Valeu, valeu, Zóio. Obrigado pela sua participação. Mais áudio, mais fala comigo.
2: Boa tarde, meu amigo. Tudo bom? Queria mandar um abraço pro pessoal da Metalúrgica Master, aqui no bairro Patrimônio. Opa. Em Tocantins,
1: uhum.
2: Está aqui te ouvindo aqui, estão trabalhando aqui e te ouvindo.
1: Metalúrgica Master, valeu William, obrigado, tamo junto, valeu. Mais mensagem, mais áudio, mais fala comigo.
3: Oi Fabiano Cabeça, tudo jóia?
1: Tudo jóia.
3: Boa tarde.
1: Boa tarde.
3: Aqui, toca pra mim depois a Led Go, tá? Ofereço todos pra vocês aí da rádio, todos lá da padaria do meu padrinho Pechel, tá? Pro Marangon, pra família dele e todos aí da rádio, tá, Fabiano Cabeça? Eu quero participar do sorteio, tá, Fabiano?
1: Valeu,
3: Cabeça? Hoje sextou, Fabiano.
1: Sextou.
3: Tá? Eu tô ouvindo você aqui, tá?
1: Opa.
3: Falou, Fabiano.
1: Valeu.
3: Toca aí pra mim, fazendo favor, tá?
1: Deixa
3: toca a minha primeiro. Tá bom, Fabiano?
1: Eu vou
3: Cabeça?
1: Procurar sua música.
3: Falou,
1: aqui.
3: Um bom final de semana, até segunda, se Deus quiser.
1: Valeu, Márcio.
3: Falou, Fabiano Cabeça.
1: Grande abraço, valeu. Minha amiga Ana Maia também tá ligadinha com a gente, mandou aquele boa tarde aqui, ó. Boa tarde, quem também tá ligado com a gente é a Luciana. A Luciana quer ouvir o Peão Todo Tatuado. Oferece pra Jane, pra Riti, pra Anne. Beijo pra vocês aí, ó. Meu amigo Cadu também ligado com a gente. Fala comigo, Fabiano. Quero ouvir a música dos Engenheiros do Havaí. Era um garoto que, como eu, amava os Beatles e os Rolling Stones. Esse nome é grande, né? Oferece para todos os ouvintes, desejando um ótimo final de semana. Valeu, um grande abraço, obrigado. Ó, meu amigo João Batista Corintiano. É, meu filho. Ô, João Batista, manda aquele áudio pra nós, por favor. Aquele áudio pra gente dar uma zoada aqui. Porque ontem o Corinthians ganhou. O Corinthians ganhou ontem, meu Deus do céu. No sofrimento, meu filho. Pelo amor de Deus, gente. Corinthians é demais. Meu Corinthians é demais, gente. Ai, ai, ai. Mata do coração, meu gosto. E, ó, o João Batista falou assim: ó, esse lanche é meu. Aí já até mandou o áudio. Então, não vamos. Ó. Pra você ver que eu não sou clubista. Eu não sou clubista. Ouve aí.
4: Vai, Corinthians!
1: Pronto. Não sou nada clubista aqui, não. Tem nada de clubista aqui, não. De jeito nenhum. Valeu, João Batista. Um grande abraço, meu amigo. Tá participando do sorteio. A Estela também tá ligada com a gente. Quer participar do sorteio. Valeu, Estela. Tem que falar um pouquinho mais, senão não vai dar tempo de mensagem de todo mundo aqui. Vamos lá, tem uma, ó, tem áudio aqui também? Aqui, ó, vamos lá. Roberta, vamos lá, fala comigo.
5: Oi, Fabiano, tudo bem? Boa tarde, aqui é a Roberta do Centro.
1: Tudo
5: eu
1: bem, Roberta?
5: Eu queria estar oferecendo uma música, o nome da música é Primeiro Z. Queria estar oferecendo essa música para minha tia Roberta, da Zaine, e para minha tia Lara, do ginásio, e para os meus irmãos.
1: Valeu, Roberta. Obrigado, minha amiga. Obrigado pela sua participação. Tamo junto. Mais uma mensagem aqui, ó. Alô, boa tarde. Manda um alô para os meus filhos, a Roberta, o Pedro, o Henrique, a Maria Tereza. Estão todos ligados no Açougue do Povo. Quero participar do sorteio. A Luciara, Fabiana. Valeu, Luciara. Obrigado, tá, minha amiga? Obrigado pela participação. Então, um grande abraço. Deixa eu ver mais uma pessoa aqui, ó. Gael também ligado com a gente, mandando aqui, ó. Vamos agendar o telefone do Gael, que não estava agendado aqui, ó. Quer participar do sorteio também. Então, já falei que vocês têm muito brinde, muita coisa. Então, bora de música. 12h25 aqui no Alcance.
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0: Fala comigo aqui no alcance agora, 12h40. O pessoal mandou mensagem pra valer, gente. Então, já falei, né? 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Manda sua mensagem e participe. Vamos lá, tem áudio, tem fala comigo.
1: Fala, Fabiano. Beleza, meu querido?
0: Você tá bom, Xaxé?
1: Bom final de semana pra nós.
0: Pra nós.
1: Boa tarde também.
0: Boa tarde.
1: Aqui, manda pra nós aí, Zé Ramalho, a terceira lâmina. Aqui, oferece pro Osho Pintor aí. Beleza? Valeu, meu querido.
0: Valeu, meu amigo. Tamo junto. Valeu, valeu, Xexel. Valeu, Washington. Tamo junto. Mais mensagem, mais, ó. Minha amiga Brunelli ligada com a gente, ó. Fala, Fabiano Cabeça. Manda um alô pra nós aí. Alô pra nós aí. Valeu, Brunelli. Obrigado, minha amiga. Obrigado por estar sempre ligado com a gente. Mais mensagem aqui, ó. Cadê, ó? Meu amigo Joãozinho. O Joãozinho aqui, ó. Tá ligado, mandando aquele boa tarde, só alegria, meu garoto. Saudações rubro-negra, sextou, papai, bom também. Toca Alan Jackson, tchutchu! Ele mandou um áudio aqui, vamos ver o que é.
2: Vai, Corinthians!
0: Ai, meu Deus do céu, eu gosto! Valeu, Joãozinho, obrigado. Eu não sou clubista, tá, gente? Não, nada clubista aqui, pelo amor de Deus. Nada de clubismo. Aqui, nada disso, tá? Nada de Corinthians. Ah, gente. Adriano Soares, ligada com a gente, mandou aquele boa tarde. Sextou! Gostaria de ouvir a música Tatuagem, do Eduardo Costa. E hoje tem Rio Pomba, né? Hoje tem, Eduardo Costa e Rio Pomba. Oferece para os filhos Alan, Rian e Cauã, para todos que curtem Eduardo Costa, valeu. E hoje é dia de... de estralar aquela latinha, né? Chiquitita, oh meu Deus do céu. Ai, meu Deus do céu. Obrigado, minha amiga, obrigado demais pela sua participação. Pedindo as músicas, mandando as mensagens, falando comigo aqui no alcance. Vamos lá, tem bastante áudio. Tem a Josi também, mandando oi, Fabiano, boa tarde, aqui é a Josi, quero ver sexta-feira sua linda, vai pras meninas da EVD Confecção e fala comigo. Fala, Josi, valeu, um abração pras meninas da EVD, que sei que estão ligados com a gente. Mais aqui também, ó, aqui, ó. Oi, boa tarde, aqui é a Carminha, do bairro do Ginásio. Tudo bem? Gostaria de ouvir a música evangélica Vitória. Vai para todos que estão ouvindo. Fica com Deus. Valeu, valeu, Carminha. Deixa eu agendar o telefone aqui, ó. Carminha ligada com a gente. Participando com a gente. Carminha, obrigado, tá? Carminha do bairro do Ginásio. Deixa eu colocar aqui também que é do bairro do Ginásio. Aí já fica agendado. Que eu sei, quando for mandar uma mensagem, eu já sei que a Carminha participando com a gente. Pelo jeito, participando pela primeira vez. Que bom, né? Obrigado mesmo, tá, minha amiga? Meu amigo Leandro, quer ouvir aqui, ó? Toca Leãozinho do Forró, Vestidinho Preto, vai pro Batista, né? Ai, ai, ai, meu Deus do céu. Grande abraço. Quem também tá ligadinha com a gente, minha amiga Verinha, do bairro Teixeira de Melo, curtindo a 104,9. Euni Tavares também ligada com a gente, tá mandando aquele boa tarde, fala que tá em casa hoje e curtindo a Rádio Alcance, que bacana, né? Que bom. Cadê? Tem mais aqui, ó, tem mais. Elisângela Leandro também ligada com a gente, mandando aquele boa tarde, fala comigo. Quem mais? Meu amigo Zé Lúcio lá no bairro do Ginásio, ligado na 104,9. Bora de música aqui no Alcance agora, falta 16 minutos para as 3 da tarde, tá com a hora do café, hein? Ah, e essa música aqui, cadê, ó? Deixa eu dar uma olhada aqui rapidinho, cadê, ó? Essa próxima música, ok, ó. Boa tarde, Fabiano, manda a música O Anjo e a Flor, ofereço pra Lívia Barbosa, é o Hudson, quero participar do sorteio. Tamo junto, meu amigo, obrigado pela participação.
3: Estamos juntos.

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3: 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O fim de semana será marcado por uma grande variação nas condições climáticas em todo o país. A formação de um ciclone extratropical no oceano impactará principalmente as regiões sul e sudeste. O fenômeno chega ao sudeste do país durante o fim de semana, levando chuvas e instabilidade para as regiões litorâneas, como explica a especialista em meteorologia da Tempo OK, Maria Clara Sasaki.
4: O fim de semana será marcado por instabilidades, especialmente na faixa litorânea do sudeste do Brasil. Isso porque nós temos o avanço de um ciclone extratropical no oceano e uma frente fria associada a este sistema, que mantém o potencial para ventos de moderada intensidade no litoral do estado de São Paulo, do Rio de Janeiro e até no Espírito Santo. No interior do Brasil, a condição ainda é de temperaturas muito elevadas.
3: Já no sul, o fenômeno derrubará as temperaturas, criando condições inclusive para geadas, como destaca Sasaki.
4: A frente fria, que avançou para o sudeste do país, veio acompanhada de uma forte massa de ar frio, uma massa de ar bem intensa, que vai deixar os termômetros muito baixos nos três estados da região, inclusive com potencial para a ocorrência de geadas durante este final de semana, especialmente nos pontos mais altos das Serras Gaúcha e Catarinense.
3: Mas enquanto os termômetros caem no sul, no centro-oeste, a previsão é justamente a contrária, com dias de sol e tempo seco.
4: Goiás, Distrito Federal, Mato Grosso, interior de Minas Gerais, interior do Nordeste, ainda temos a presença de uma massa de ar seco que deixa máximas acima de 35, 36 graus na maior parte dos municípios, algumas cidades podendo mais uma vez registrar termômetros aí na casa dos 40 graus, baixos índices de umidade relativa do ar e também é uma condição para o alto risco de queimadas nestas áreas do interior.
3: O ciclone extratropical chegou ao Brasil ainda nesta quinta-feira. Ele avança pelas demais regiões do país ao longo dos próximos dias. 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
1: 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Beleza, então vamos lá. E por isso tem mensagem para danar, né, gente? Meu Deus do céu. Deixa eu só dar uma olhada aqui, ó. A Eliara, que eu perguntei assim, qual o seu nome? Eliara. Eliara, obrigado pela sua participação, tá? Vamos lá, vamos com as participações. Marcele mandou aqui, ele fala comigo, coloca a música pra nós, cuidado pet. Valeu, Eliara. Valeu, Marcele, obrigado, tá? Mais mensagem, mais aqui, ó, a Deise ligada com a gente, mandou aquele, boa tarde, Fabiano, queria pedir uma música do Léo Foguete, ofereço, só pra curtir. Valeu, Deise, obrigado, tá? Mais mensagem, mais, fala comigo!
2: Boa tarde, Fabiano Cabeça, tudo bem?
1: Tudo bem, Inês.
2: Toca Miley Cyrus, Flowers, por favor.
1: Opa.
2: Oferecer para todos que estiverem ouvindo. Sextou, hoje é dia.
1: valeu demais, Inês. Obrigado pela sua participação. Mais mensagem, mais áudio, mais. Fala comigo.
3: Boa tarde, Fabinho. Alabama, pra minha amiga, o papai. Pai, pra mim,
4: pra mim. Sim, gente. E... Ô, Fabinho, na cabeça, que é a Betânia. Queria mandar uma pra minha mamãe Lara, minha madrinha Brunelli, meu pai Wesley, pra Delidinha, pra Gina Gretchen, pro Cleiton da Chico de Tocantins, pra Jéssica, pro pessoal do Saco de Ar. Pra minha irmã Cecília, pra minha vovó Adriana, pra minha titia Thaís, que tá fazendo aniversário hoje. Opa. E quero a música. Oi, tudo bem, dos Alex Cristiano.
1: Muito bem, a Cecília. Ah, Beto. Essas meninas da Laura e do Wesley não é fácil, né, gente? Meu Deus do céu. Beijo pra vocês, meninas. Mas fala comigo aqui também, ó. O Edson tá aqui, ó. Fala comigo, Fabiano. Beleza? Toca aí, Dario Street. Subta off swing. Sextou. Tamo junto. Gostei da figurinha, hein? Gostei, ó. Gostei. Top demais, gente. Felipe Soares também ligado com a gente, mandou aquele boa tarde. Quer ouvir o som da tribo da periferia? Nosso plano. Mais mensagem, mais áudio, mais. Fala comigo!
5: Boa tarde, Fabiano. Aqui é Lenice do Centro.
1: Tudo bem?
5: Queria ouvir uma música com João Paulo e Daniel, A Loira do Carro Branco.
1: Vixe, valeu. Feliz
5: para todos os ouvintes e para vocês da rádio. Obrigado, tchau.
1: Valeu. Nós vamos tentar tocar todas as músicas aqui, tá, gente? Que hora, de repente o tempo vai ficar um pouquinho apertado, mas nós vamos dando jeito. Áudio, fala comigo!
6: Ô, Fabiano Cabeça, tudo bem com você? Porque comigo tá tudo bem, graças a Deus.
1: Nossa,
6: aqui
1: amiga.
6: É Samanta.
1: Fala, Samanta.
6: Bairro Bela Vista. Gostaria de oferecer a música do Zé Felipe e da Ana Castela. Para minha mãe Amanda, para meu pai Aureliano, para minha vizinha Maria Aparecida. E para minha avó Irani, e para Dona Fátima, e para você, inclusive, e para todos os ouvintes da Rádio Alcance FM.
1: Muito bem.
6: Fabiano Cabeça, eu quero muito participar do sorteio, tá bom?
1: Tá.
6: Tchau, boa tarde.
1: Valeu, boa tarde, valeu, Samanta! Samanta tá sempre ligada com a gente. Ó, Amanda, que é a música que eu tô tentando, oferece pra Samanta, para o Eliano, todos que estão ligados com a gente. E o Aureliano também tá pedindo a música do... Ah, não. Aí não. Ô, Aureliano, você tá de sacanagem, é sério? Aqui, ó, Aureliano quer ouvir a música do Pepe Moreno. Oferece pra minha filha Samanta. Nossa, eu acho que não vai dar tempo de tocar a música também, não, tá, Aureliano? Beleza? Mas tá tudo bem. Boa tarde. Pepe Moreno não, gente. Pelo amor de Deus, faz comigo não. Meu amigo Marquinhos Pintor, ligado com a gente, mandou aquele boa tarde. E sem clubismo, tá, gente? Por favor. Sem clubismo, já, forma nenhuma. Vamos lá. Valeu, Marquinhos, grande abraço. Maria Alexandre também ligada com a gente, mandando aquele boa tarde. Eu tô acelerando, gente, porque ainda tem mais. Depois dessa, tem mais 14 mensagens pra falar. Cadê mais aqui, ó? O Richard ligado com a gente, quer ouvir Foo Fighters. Quero participar do sorteio. Eu te ouvo.

0: Anderson Baqueado com Panda e Ícaro e Gilmar. Obrigado. Tamo junto, tamo junto, tamo junto. Denilson Valinotti ligadinho com a gente também, mandou aquele boa tarde. Fala comigo!
1: Fala comigo, meu amigo Fabiano Cabeça. Boa tarde, meu amigo. Sextou.
0: Sextou.
1: Chama aquela no peito pra nós aí, meu amigo. Eduardo Costa, fundo da grota.
0: Nossa.
1: Sextou. Chama.
0: Chama. Bora de música aqui no Alcance 3 e 17. Lembrando que o programa hoje é até as 4 da tarde, então acelera, meu amigo Cabeça.
2: Vamos com mais músicas.
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0: Apoio Cultural rapidinho, daqui a pouquinho volto com a última parte da nossa programação e já vou voltar com sorteio também, então fica ligado com a gente.
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0: 37. Vamos lá rapidinho, gente. 3h37, o programa vai até as 4 da tarde. Agradecendo demais. Temos 12 participações para fazer. Não sei se vai dar para tocar todas as músicas, mas o importante é o seguinte: o importante é que vai ter o sorteio, né? Um açaí e também 5 lanches da Burger Big Hamburgueria. É, meu filho, hoje tá bom, hein? Vamos lá, fala comigo!
16: Boa tarde, Fabiano, Sandra. Coloca a música pra mim do Eduardo Costa, Pra Sempre. Meu grande amor, meu marido Thiago. É toda a minha amiga, a minha sobrinha Luana, a minha sobrinha Poliana, meu sobrinho Caio. E para todas as minhas amigas, para você, sua família. Tchau, tchau. Com Deus, um abraço.
0: Valeu, valeu, valeu, valeu. Mais mensagem, mais fala comigo, fala comigo.
16: Meus colegas do Pidariba. A música da Jorge Camargo vai dar tudo certo.
0: Beleza, show de bola. Vai dar tudo certo, isso aí. Muito bem, muito bem. Muito obrigado, minha amiga. Obrigado mesmo pela participação. Mais mensagem. A Indiara também ligada com a gente. Mandou aquele boa tarde. Toca a música Já Venci, Bison e Comaceto. Esses caras são muito bons, gente. Muito bons mesmo, tá? Valeu. Minha amiga preta do bairro Grama ligada com a gente. Mandando aquele boa tarde, Fabiano Cabeça. Tem mais mensagem, tem mais áudio, tem mais. Fala comigo.
5: É, Fabiano Cabeça. Boa tarde.
0: Fala disso.
5: Ah, Rina Toco, seu Corinthians, né? Manda a música do John Secada pra nós aí.
0: Deixa eu... Que isso, eu tô tranquilo já, mano. Eu não tô nem ligando muito esse negócio de Corinthians, assim. Eu não ligo muito, não. Não, jamais.
17: Vai, Corinthians!
0: Nada de clubismo, que é isso, Nilcinho? Valeu, Nilcinho, um grande abraço, meu amigo, parceiro da nossa programação, tamo junto. E quem já pensou uma semifinal? Nós, hein? Já pensou se o Corinthians chegar na semifinal, o Flamengo também? Meu Deus do céu, aí o bicho vai pegar, hein? Geise ligada com a gente também, quer participar de sorteio, oferecendo, deixa eu ver, a música da Laura Brighton. Self-control. Muito bem. Vamos ver se vai dar tempo de tocar. Oferece pros filhos, esposo, o Adriano Pernambucano, pras irmãs, pra Thaís, Tainara, Gabi. Obrigado, valeu, valeu, Geise. Vamos lá. Mais aqui, ó. Cadê? A Kátia ligada com a gente, mandando aquele boa tarde, tudo bem? Quer ouvir a música do Eduardo Costa? Oferece pra todos os ouvintes. Vamos tocar o do Eduardo Costa que tá na sequência. Lenice ligada com a gente, mandou aquele fala comigo.
18: Quero ouvir a música Vestidinho Preto. Quero conhecer meu esposo Valtinho, meu filho Lili, para meu decretiano, para todos que estão ouvindo, para todos vocês da rádio. Uma boa tarde.
0: Boa tarde. Ah, muito bem, meu amigo Jonathan também ligado com a gente, mandando aquele boa tarde que eu vi, Dan Lelis. Sexta-feira, oferece para o pessoal da Star Capas um forte abraço. Tamo junto. Matheus Faria também, aqui, ó. Matheus Amorim, quero participar do sorteio. Valeu, Matheus. Vai estar participando do sorteio, meu amigo. Mais mensagem, mais fala comigo!
19: Tá, Fabiana, nós na área atrasado, né, rapaz? Nossa, curse.
0: Tá,
19: toca pra nós aí, diz que eu sou cachaceiro, não sou consumidor, que é bom também, né?
0: É bom também.
19: Toca pra mim, pra mulher, puxa a chave, a flor dele aí, ó. Pro Gerson. Pô, seu. Ah, fala qual o seu, que hoje eu sei qual dia da semana. Hoje é sexta, viu? Hoje é, tem certeza. Sexta-feira, que agora mesmo vou tomar um. Hoje eu tô dentro da geladeira já. Bom também, né? Fica com Deus aí, meu garoto. Um ótimo final de semana pra nós, que é bom também.
0: Ótimo final de semana, tamo junto, meu amigo. Também Janaína ligada com a gente, mandando aquele boa tarde, gostaria de participar do sorteio, manda um alô pra quem estiver ouvindo, valeu Janaína, obrigado pela sua participação, minha amiga. A Aparecida também ligada com a gente, mandou aquele boa tarde, manda pra mim. É, Deus ainda escuta, oferece para todos os ouvintes. Tamo junto. Tem mais áudio, tem mais. Fala comigo!
20: Ô Fabiano Cabeça, toca minha música aí, fazendo favor.
0: Eu toquei a música, pediu?
20: Esquece de mim aqui, não. É eu, a Márcia, Fabiano. Tá? Eu quero participar do sorteio,
0: quer dizer,
20: tá? Fabiano.
0: Eu acho.
20: Eu tô ouvindo aqui, tá?
0: Eu toquei.
20: Fabiano. Tchau, tchau.
0: Tchau, Márcia. Eu toquei sua música. Se não me engano, você pediu Let It Go, não foi? Eu toquei ela mais cedo, Mas tá bom. Tem hora que de repente a gente encontra a música, tem hora que não dá tempo de tocar todas as músicas, porque tá bem apertado. O importante é que ele vai participar do sorteio, tá bom? Ó, o Nilson fala aqui, ó. Se der Flamengo e Corinthians, vai ser um couro pra descontar no começo do ano. Calma, não leva pro coração, não. Calma. Rosane também ligada com a gente, mandando aquele boa tarde, ligadinha no Tarde Sucesso, falou, toca a próxima. A próxima é Eduardo Costa, pra sempre. Você vai ouvir aqui, 3h42, rapidinho, porque o programa vai ter às 4, bora!
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0: Vamos lá então, gente. Ó, 3h55, falta 5 minutinhos para as 4 da tarde. Como tem muito sorteio de brindes aqui, eu já vou antecipando aqui os sorteios, tá? Até porque o tempo urge aqui em nossa programação. 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Não é só passar mensagem, manda pra mim, não, tem que ir lá buscar, tá bom? Beleza? Então tá bom. Então bora para o sorteio, vamos começar, deixa eu ver com o quê. Como são 5 lanches, né? Vamos começar com o primeiro lanche, vamos ver quem é que vai levar para casa esse primeiro lanche aqui de hoje. Vamos lá, vamos começando com o sorteio.
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0: Agora 3h57 aqui no alcance. Muito bem. Gente, é sério, olha só. Aqui foram duas participações. Eu vou deixar só o primeiro áudio, só pra vocês curtirem aqui, ó. O primeiro áudio. Ele sempre já ganhou, tá? Sempre já ganharam aqui esse brinde aqui já. Beleza? Vamos lá. Fala comigo!
2: Pra minha amiga, o papai, pra minha irmã, pro meu filho, pra mim e...
0: Foi uma participação dupla, né?
3: Cabeça, que é Betânia. Queria mandar aula pra minha mamãe Lara, pra minha madrinha Brunelli, pro meu pai Wesley, pra Delidinha, pra Gina Gretchen, pro Cleiton da Justiça de Tocantins, pra Jéssica, pro pessoal do Saco de Ar, pra minha irmã Cecília, pra minha vovó Adriana, pra minha titia Thaís, que tá fazendo aniversário hoje. E quero a música... Oi, tudo bem? Dos
0: Alex
3: Cristiano.
0: Tá bom. Ó, o brinde. Aí, ó, Laura, aí você vê com as meninas aí quem vai ganhar o brinde, como é que vai ser. Aí, você, ó, leva as meninas lá pra lanchar, tá? Porque elas ganharam o lanche. A Cecília ganhou o lanche de hoje, hein? Vamos pro próximo sorteio. Vamos lá, vamos ver quem é que vai levar o próximo aqui. Pum! Eu tenho que anotar, gente, senão eu vou ficar doido, tá? Deixa eu dar uma olhada aqui, ó. Eu acho que esse lanche aqui é a primeira vez que a pessoa participa e é a primeira vez que a pessoa ganha, tá? É a primeira vez. Deixa eu dar uma olhada aqui, ó. No caso, não foi áudio, tá? Foi mensagem. Mandou boa tarde, Fabiano. Ofereceu a música O Anjo e a Flor. Foi o Hudson. Opa! Valeu, Hudson. Obrigado, tá? Vou entrar em contato com você para você pegar o seu brinde. Vamos lá, mais sorteio, vamos com mais sorteio aqui. Pá! Muito bem. Essas aqui foram três participações na mesma, né? Mas vou mandar o áudio, então. Vamos lá. Fala comigo.
4: Alô, Fabiano Cabeça. Tudo bem com você? Porque comigo tá tudo bem, graças a Deus. Aqui é Samanta, do bairro Bela Vista. Gostaria de oferecer a música do Zé Felipe e da Ana Castela. Para minha mãe Amanda, para meu pai Eliano, para minha vizinha Maria Aparecida, e para minha avó Irani, e para Dona Fátima, e para você, inclusive, e para todos os ouvintes da Rádio Alcance FM. Fabiano Cabeça, eu quero muito participar do sorteio, tá bom? Tchau, boa tarde.
0: Boa tarde, ganhou o sorteio também. Valeu, Samanta, obrigado. Vamos lá, continuando rapidinho, rapidinho. Ó, mais um lanche. Esse já foi o terceiro, né, Samanta, tá? Vamos lá. Rapidinho, já é 4 em ponto, meu Deus do céu. Vamos lá. Pum. Esse daqui também mandou áudio, eu acho que também é a primeira vez que ganha. Primeira vez que ganha, tá? Vamos lá, é áudio, fala comigo!
5: Boa tarde, meu amigo, tudo bom? Queria mandar um abraço pro pessoal da Metalúrgica Master, aqui no bairro Patrimônio, em Tocantins.
0: Notando
5: está aqui,
0: ó.
5: Te ouvindo aqui, estão trabalhando aqui e te ouvindo.
0: Valeu, William! Obrigado pela sua participação, meu amigo. Ganhou lanche também. Vamos lá, vamos pro último lanche de hoje. Vamos pro último lanche? Vamos lá, então. Vamos ver quem que vai levar pra casa esse último lanche, hein? Pá! Muito bem. Eu acho que também esse também é o primeiro... Hoje teve as primeiras vezes, né? É porque teve muita participação diferente hoje, pra ser sincero, tá? Agradecendo demais a vocês que mandam mensagem participando. E também teve áudio. Foi áudio também, ó. Foi... Eu vou mandar o áudio final, que é esse aqui, ó.
6: Queria estar oferecendo essa música para minha tia Roberta, da Zaine, e para minha tia Lara, do ginásio, e para os meus irmãos.
0: Aqui, ó.
7: Oi, Fabiano, tudo bem? Boa tarde, aqui é a Roberta do Centro.
0: Então, a Roberta do Centro aqui mandou mensagem, também participou. Então, vamos recapitulando aqui, ó. Né? Foi a Cecília que ganhou o primeiro lanche, a Samanta... O Hudson, a Roberta do Centro e o William, da Metalúrgica. Beleza, então são os ganhadores do lanche. Agora eu vou para o último brinde de hoje, que é o açaí. Vamos ver quem é que vai levar para casa? Vamos lá. 4-2! Tá na hora do apoio cultural. Pá! Muito bem, eu falei que hoje foi muito agitado, gente. Hoje foi agitado pra danar, meu Deus do céu. Ó, o último, gente. O último ficou bravo comigo da música. Mandou esse áudio aqui, ó.
8: Ô Fabiano Cabeça, toca minha música aí, fazendo favor, tá? Não esquece de mim aqui, não.
0: Esqueci,
8: eu, a Márcia, Fabiano.
0: Ô Márcia.
8: Tá? Eu quero participar do sorteio, tá?
0: Beleza.
8: Falou, Fabiano.
0: Beleza.
8: Eu tô ouvindo aqui, tá?
0: Tá ouvindo.
8: Falou, Fabiano. Tchau, tchau.
0: Valeu. Tá, se tá ouvindo, cê, certamente você tá sabendo que ganhou o brinde. É o açaí, tá, Márcia? Vou entrar em contato com você. Vou entrar em contato com todo mundo pra pegar o brinde e... Vou deixando o apoio cultural, na sequência muita música pra vocês, mas eu já vou ficando por aqui. Prometo voltar com você segunda-feira a partir de 1 da tarde com o nosso programa Tarde Sucesso. Que você tenha um final de semana abençoado, maravilhoso. Aproveite da melhor forma possível. Vai ter as festas aí, né? Vai ter a festa em Rio Pomba. Então, gente, muita responsabilidade se você for dirigir. Venha com cuidado, muito, pelo amor de Deus, venha com cuidado, né? Vá se divertir numa boa. Se você quiser ficar em casa, fique em casa. Se você tiver a oportunidade de ir no Bolandinho, lá tem o Fabiano Cabeça com a companhia do forró, pra dançar aquele forró. Eu espero que você aproveite da melhor forma possível. Um ótimo final de semana pra você, fica com Deus e até segunda, tamo junto!
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1: O Conselho Nacional de Trânsito aprovou nesta semana novas regras para a fiscalização da chamada Lei Seca, que inibe o consumo de bebidas alcoólicas por motoristas no Brasil. Além do etilômetro, que é o conhecido bafômetro, que verifica com precisão se a quantidade de álcool no sangue excede a permitida, os agentes de trânsito passarão a contar com uma fase anterior de triagem. No pré-teste ou teste passivo, será verificado se o condutor apresenta algum sinal de alteração da capacidade psicomotora. Para a doutora em gestão urbana Rafaela de Almeida, professora da Uninter, o procedimento adicional amplia a capacidade de verificação dos agentes.
2: Existem situações em que o equipamento pode não estar disponível, ou pode haver uma recusa ao teste, ou até mesmo uma alteração da capacidade do condutor por estar relacionada a outras substâncias que não é o álcool propriamente dito. Então, nesses casos, a observação dos sinais de alteração psicomotora, ele amplia essa capacidade de fiscalização por parte do agente de trânsito.
1: A novidade foi pensada para situações em que o condutor relata ter consumido algum produto que pode ter deixado resíduos de álcool na boca, como pão de forma ou bombom de licor, ou mesmo usado produtos como enxaguante bucal, o que pode exigir o chamado reteste.
2: Então, nessa situação, pode existir um álcool residual aí, capaz de interferir momentaneamente nessa leitura. Por isso que o reteste após um determinado intervalo de tempo pode ser adequado para ajudar a diferenciar. Então, essa primeira situação de uma possível ingestão de bebida alcoólica.
1: Outra novidade será o uso de equipamentos para identificar outras substâncias psicoativas além do álcool. De acordo com a Rafaela, o trânsito no Brasil também tem sido ameaçado pelo uso de maconha, cocaína, anfetamina e mesmo por medicamentos de uso controlado, como ansiolíticos, sedativos, antidepressivos e indutores de sono.
2: Um avanço bem importante porque acompanha uma realidade que é observada pelos órgãos de trânsito, né? Então, parte dos casos de direção sobre influência de drogas ilícitas ou medicamentos que afetam o sistema nervoso central acabam não sendo detectadas, por exemplo, em um teste de bafômetro.
1: A professora da Uninter acrescenta que as novas regras foram importantes para padronizar a fiscalização em todo o território brasileiro. Essas normas já vinham sendo usadas em operações da Polícia Rodoviária Federal e em estados como Espírito Santo, Mato Grosso do Sul, Rio Grande do Sul e Rio de Janeiro. As mudanças passam a valer no dia 18 de outubro, 60 dias depois da publicação no Diário Oficial da União, na última terça-feira. Agência Rádio Web, produção e reportagem, Breno Zonta.
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12: 4h41.
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12: 136.
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1: Cinco e cinquenta e seis.
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0: Louvado seja o nosso Senhor Jesus Cristo.
1: Para sempre seja louvado.
0: Em nome do Pai, do Filho e do Espírito Santo.
1: Amém.
0: O anjo do Senhor anunciou a Maria.
1: E ela concebeu do Espírito Santo.
2: Ave Maria, cheia de graça, o Senhor é convosco. Bendita sois vós entre as mulheres.
1: E bendito é o fruto do vosso ventre, Jesus.
3: Santa Maria, Mãe de Deus, rogai por nós, pecadores, agora e na hora de nossa morte. Amém.
0: Eis aqui a serva do Senhor.
1: Faça-se em mim segundo a vossa palavra. Ave Maria, cheia de graça, o Senhor é convosco. Bendita sois vós entre as mulheres, e bendito é o fruto do vosso ventre, Jesus.
3: Santa Maria, Mãe de Deus, rogai por nós, pecadores, agora e na hora de nossa morte. Amém.
0: E o Verbo se fez carne
1: e habitou entre nós. Ave Maria, cheia de graça, o Senhor é convosco. Bendita sois vós entre as mulheres, e bendito é o fruto do vosso ventre, Jesus.
3: Santa Maria, Mãe de Deus, rogai por nós, pecadores, agora e na hora de nossa morte. Amém.
0: Rogai por nós, Santa Mãe de Deus,
1: para que sejamos dignos das promessas de Cristo.
0: Oremos. Infundi, Senhor, vos rogamos, a vossa graça em nossos corações, para que nós que conhecemos pela anunciação do anjo a encarnação de Jesus Cristo, vosso Filho, por sua paixão e morte na cruz, cheguemos à glória da ressurreição. Pelo mesmo Cristo, nosso Senhor.
1: Amém.
0: Rezemos a São José.
1: Glorioso São José, a quem foi dado o poder de tornar possíveis as coisas humanamente impossíveis, vinde em nosso auxílio nas dificuldades da vida. Tomai sob a vossa proteção nossos pedidos e orações, nossas

0: nossa proteção está no nome do Senhor,
1: que fez o céu e a terra.
0: O Senhor esteja convosco.
1: Ele está no meio de nós.
0: Que o Deus Todo-Poderoso abençoe cada um de nós, as nossas famílias. Em nome do Pai, do Filho e do Espírito Santo.

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0: 6h43.
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0: 16:51.
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3: 8 e 7.
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3: 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Explodiu, esquece.

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